0: Bom dia, minha pova, como é que vocês estão? Sextou, sextou, sextou, 15 de maio, sexta-feira, 15 de maio de 2026. Bom dia, pessoal do campo, bom dia, pessoal da cidade, bom dia, você do interior, do bairro das Vilas, bom dia, você do centro, bom dia, você em Dorizol, você em Rio Claro do Sul, você lá de cima da serra, bom dia, você nas cidades vizinhas, bom dia, bom dia, bom dia, bom dia, sexta-feira, vai se animando, beijão.
1: Mãezinho, gente! Mãe!
2: Ô, mas vamos combinar, o Graia é fera, né?
1: Fera,
2: isso. 5 horas da manhã, homem, com essa animação.
1: Nossa senhora! Eu se tivesse chegado aqui cedo, gente, eu ia falar bom dia com seus coisas. Tem nada de bom, não. Não tem nada de bom dia. Não falem comigo. Não me mandem mensagem, seus coisas. Não me mandem mensagem que hoje não acordei nada bem.
3: Diz que ele quebrou o teu secador de cabelo agora, alguma coisa, que ele quebrou o mix teu lá, não sei o quê. Vai, inventa que ele quebrou qualquer coisa pra ele ficar brabo um pouquinho. Jesus amado.
2: Ué.
3: Então não. O padre fala primeiro, depois vem o Graia, daí vem com bom dia, vamos acordar, povo, vamos acordar.
2: Ué, não minta que você ia dizer pra não mandar mensagem, já fez o programa do Graia aqui?
1: Já fiz alguns dias, eu fiz segunda e terça, na quarta eu não aguentei, gente. Não aguentei acordar cedo, daí voltei na quinta e na sexta, gente. É muito sofrido acordar bem manhãzinha.
3: Ô Juliano, teu nariz vai crescer. Porque eu escuto, sabe que horas ele chega? Às vezes 6h15 que ele começa o programa dele. Não vem me dizer que não, porque eu escuto. É 6h15 que ele começa, às vezes 6h10.
1: Ah, então é assim, Graia. Mas imagina, é cedo, gente, é cedo demais. Márcia Maia disse sopa. Sua respostinha está...
0: Errou!
4: Ai, que ódio!
1: Errada, dona Márcia. Edmilson, Edmilson Camarli, eu e a mãe estamos te desejando uma abençoada noite para você e sua família. Durma com Deus e os anjinhos. E até domingo ou segunda, se Deus quiser. Bem lembrado, deixa eu vou colocar aqui no grupo, pessoal, para ver quem que vai fazer, se é a Eliane e o Juliano, se eles falaram alguma coisa. Daí eu já aviso vocês. Calma aí. Calma aí, só um minutinho, meu povo. Cadê esse pessoal? Cadê? Só um minuto. É que eu não sei, gente, eu, não... eu sempre esqueço, na verdade, de ver sexta-feira quem que vai fazer no domingo. Vamos ver, assim que me responderem, eu já passo para vocês quem que vai fazer. No dominguinho, Marli de Paula Freitas disse, meu palpite é risoto do Expedito Miojo e do Maicon é pinhão. Vamos conferir? Sua respostinha está...
0: Errou!
1: Errou! Abraço, Marli, Expedito, abraço pro Michael, sejam bem-vindos aqui na programação. Michelle Leiniker disse que tutti, ou almôndegas enlatadas, vamos ver. Sua respostinha está...
0: Errou!
4: Ai, que ódio!
1: Errou! Gente, eu não sou de... Eu não sou de dispensar alimentos. Eu não sou de dispensar comida, mas... Ô, treco uma ruim essas almôndegas enlatadas, né, gente? Misericórdia. Eu não gosto. Deixa eu ver aqui se já me responderam. Então vai ser eu esse domingo, tá, pessoal? Só deixa eu responder aqui. Então vai ser eu, tá bom, pessoal? Domingo é comigo. Domingo é comigo! Vamos arregaçar essa rádio, ó, só musicão. Dona Lúcia disse... Ah, deixa eu ver o da Michelle, eu já vi ou não? Vamos conferir de volta em vias das dúvidas. Sua respostinha está...
0: Errou!
4: Ai, que ódio!
1: Errou! Agora quem que tá na vez? Dona Lúcia Toponha, que disse arroz, e o Joaquim acha que é a canjica. Sua resposta.
0: Errou!
4: Ai, que ódio!
1: Errou! Abraço, Dona Lúcia. Elizabeth apagou a mensagem dela, bicha velhona. Seu Sérgio Boss disse bom descanso. Obrigada, seu Sérgio. Bom descanso pra você. A Shirley disse, eu gosto de escutar o Graia. Sou ouvinte roxa dele. Sou ouvinte roxa dele. É bom, tenho que concordar que é bom, né, Dona Shirley, o programinha do Graia. É, deixa eu ver quem mais. Itanael, fala aí, Ita.
5: Tem um microfone pra falar lá dele, grava toda a mensagem, texto.
1: Mas é alimento, Ita do céu, a brincadeira é alimento. Darilda disse, toque a música por uma tela, boa noite. Vou tocar, Darilda. Foi por uma tela. Já passei um pouquinho do tempo aqui, mas tudo bem. Vamos tocar a musiquinha do pessoal. Foi por uma tela. Oh, Apaixonation. Tá na fila. Tá na fila. Márcia Maia disse uva. Vamos ver se é isso. Sua resposta está...
0: Errou!
4: Ai, que ódio!
1: Errado. Errou! Errou! Vamos de música! Prato do dia...

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0: Pessoalzinho, 21 horas e 32 minutinhos, vamos ver nossas últimas mensaginhas por aqui. Cadê, cadê minhas mensagens? Ita, fala Ita.
1: É pro Luiz Carlos.
0: Pro seu Luiz Carlos, não entendi, dona Janina Cloda por aqui. Tamires disse mandioca ou batata doce? Sua resposta está...
2: Errou!
3: Ai, que ódio!
4: É o inferno!
0: Calma aí. Uma minha trilhazinha. Deixa eu ver quem mais. Luísa disse frango caipira. Frango caipira. Sua resposta está...
2: Errou!
3: Ai, que ódio!
0: Errou! Janaíne Maia disse, eu acho que é cuscuz. Cuscuz. Sua resposta está...
2: Errou!
3: Ai, que ódio!
0: Errou! E o seu Luiz Carlos por aqui falar?
5: Ô, dona Loriane. A hora que nós chegar em Malé, tem pouso pra nós aí, ó. Não sei se a dona Neiva vai junto. Se a dona Neiva não for, eu durmo nem que seja na área aí. Com os cachorros, com os gatos.
0: Tem um quarto de princesa, se você quiser. Geralmente quem vem aqui pra ficar dias, gente, eu tenho que ceder meu quarto. Mas é um quartinho de princesa, gente. Que daí eu vou, fico com o Juliano e o meu quarto fica pro visitante. Daí é uma caminha rosa, é tudo coisa. O senhor vai gostar, seu Luiz. Você vai gostar de ficar ali no meu quarto. É tudo assim, ó, brilhos e coisaradinhas. É bem bonitinho. É bem bonitinho. Nem esquenta que o senhor vai ficar num quartinho de princesa.
5: Ah, tá aí. Diz que você tem bastante gato. Durmo aí. É só jogar um bacheiro. Deito no bacheiro e durmo aí. Não tem problema, não. Mas se preparem. Eu tô chegando. Tá faltando pouco pra incomodar vocês aí. Ah, esqueci de falar, né? Vocês têm que avisar o Graia. Que já pensou, eu tô deitado lá na área, lá, ele é o carreiro dele passar aí pra fazer o programa, ele vai chegar lá, vai achar, tá dormindo um andarilho aí, um mendigo, meu Deus do céu, chama a polícia, ele me leva pra cadeia ainda. Pera, você já pensou? Sair daqui de Santa Catarina e ir preso em Malé? Meu Deus, ninguém merece. Ah, dona Oriana, estragou, acabou. Fica com esse nininha, meu Deus. Mas tá bom, tá bom. Hoje é sexta-feira, vale tudo.
0: Mas eu gosto, seu Luiz. Eu gosto dessa música. Ah, música animada, seu Luiz. Você vai ter que aprender a gostar de música assim. O senhor vai vir aqui ficar uns dias em casa. Você vai se preparando, que é o dia inteiro ali a BTS. Tuti, tuti, tuti, tuti. Tamires disse abóbora. Vamos ver? Sua respostinha está...
2: Errou!
3: Ai, que ódio!
0: Errou, Tamires! Dona Janaíne Maia disse feijão. Sua respostinha está...
2: Errou!
3: Ai, que ódio!
0: Errou! Dona Janaíne Maia e a Dona Janina gravando o áudio.
6: Menina, era só dois palpites dessa brincadeira agora do alimento ali?
0: Porque na verdade eu ia passar mais uma dica. Mas pro pessoalzinho que tá aí, eu acho que nessa altura do campeonato a maioria do povo já me abandonou. Mas até as 22, agora já são 21h37, falta 23 minutinhos pra acabar o programa. Pro pessoalzinho que tá aqui, eu vou passar mais uma dica, daí pode mais dois palpites. Então a nova dica é... deixa eu ver. Não é nada de cozinhar, tá, gente? Qualquer coisa aí que vocês verem... Ah, esse aqui vai na panela, não é. É um alimento que não vai na panela, tá, gente? Essa vai ser. E daí, quem tá ouvindo aí pode mandar mais dois palpitinhos. É um alimento que não é de colocar na panela. Não é de cozir. Não é de cozir. Deixa eu ver. Qual que é a palavra certa? Cozinhar ou cozir? Tem gente que fala cozir. Deixa eu ver aqui, ó. Cozinhar ou cozir? Agora fiquei na dúvida. Ambos os verbos estão corretos. Então você pode usar a palavra cozinhar ou cozir. Na verdade, cozer. Cozer. Não é cozir, pessoal. É cozer. Cozinhar ou cozer. Nossa, nós estamos tudo chique, né, pessoal? Chique, bacana. Então é isso. E agora não dá mais pra ir pro intervalo. Meu Deus, só tem três aqui, ó, comigo. Só tem o seu Luiz, a Tamires e a Janaíne. Foram tudo embora, o resto. Foram tudo embora, o resto, meu pessoal. Falando nisso, deixa eu ver quantas participações que eu tive hoje. Vamos contar, desde o início lá, ó. Desde o início, olha, ó, vamos contar. Começando com a Ilda e o João, às 17 horas. 1, 2, 3, 4, 5, 6, 7, 8, 9, 10, 11, 12, 13, 14, 15, 16, 17, 18, 19, 20, 21, 22, 23, 24, 25, 26, 27, 28, 29, 30, 31, 32, 33, 34, 35, 36, 37, 38, 39, 40, 41, 42, 43, 44, 45, 46, 47, 48, 49, 50, 51, 52, 53, 4, 5, 6, 7, 8, 9, 60, 61, 62, 63, 64, 65, 66, 67, 68, 69, 70, 71, 72, 73, 74, 75, 75 mensais. Ó, de bonitinha! Ó, de bonitinha. Levando em consideração que cada ouvinte ainda mandou pelo menos duas mensagens, né, pessoal? Então foi mensagens aqui, ó. Foi mensagem que eu recebi hoje. Vamos ver aqui, ó. Ai, que vontade de tossir, calma aí. 21 horas e 40 minutinhos. A Tamires disse bolacha ou bolo? Sua respostinha está...
2: Errou!
3: Ai, que ótimo!
0: Errou, Tamires, Tamirinhas, muito bonitinha. Dona Márcia Maia disse farinha. Sua resposta está...
2: Errou!
3: Ai, que ótimo!
0: Errou! Errou! Dona Darilda disse pepino, alface ou sardinha. Sardinha. Sua respostinha.
2: Errou!
3: Ai, que ótimo!
0: Gente, eu adoro sardinha. Eu adoro sardinha, gente. Eu tô apaixonada. Eu gosto de sardinha. Edmilson disse, estamos ouvindo com as duas orelhonas arregaçadas. Abraço, Marli Edmilson. Dona Neiva Elis Carlos, fala lá, seu Luiz.
5: Mas como que eu vou abandonar, minha filha? Eu tô escutando até as 10, você prometeu o programa. Eu não vou sair enquanto não terminar o programa, você não dizer tchau, boa noite. Ô, dona Oriana, a dona Neiva disse que é farofa e eu vou dizer que é uma... Bergamota ou laranja, né? Eu não sei.
4: Começando com.
5: Só pode ser isso. E você não tocou a música do Walter Moraes ainda? Tô esperando.
0: Qual a música?
5: Só tamo nós, hein? Mas eu tô esperando a música.
0: Ô, seu Luiz, mas o que que tá dando hoje, gente? Será que eu não tô colocando as músicas na vila? Porque eu procuro a música. Eu procuro a música e coloco. Será que é o Spotify que tá me deixando na mão hoje, gente? Eu juro pra vocês que cada música que vocês falam, eu procuro na hora e coloco na fila. Será que é o Spotify? Qual música que era, seu Luiz?
5: Música do Walter Moraes, não se esqueça.
0: Walter Moraes?
5: O 49 é a lembrança do passado. Você não tocou, senão você vai dizer, mas qual é a música? É a lembrança do passado. Walter Moraes, lembrança do passado.
0: Vamos colocar lembranças... Eu acho que tá dando algum problema, que teve mais pessoas aqui que falaram que eu não toquei a música, mas eu pesquiso aqui, ó, e coloco. Vamos colocar agora aqui, ó. Ó, tá na fila, vou tocar, seu Luiz, vou tocar. E vamos ver os palpitinhos. Duas respostinhas estão...
2: Errou!
3: Ai, que ódio!
4: É o inferno!
0: Erradas! Abraço pra Dona Neiva, né? O seu Luiz nem deixa a Dona Neiva falar aqui. Ele pega o celular da Dona Neiva e toma conta, gente. Nem dá tempo da Dona Neiva mandar mensagem. Dona Janaína Maia disse farofa ou granola. Ui, eu gosto de granola, gente. Sua respostinha está...
2: Errou!
3: Ai, que ódio!
0: Errou! Se bem que tem uma farofinha que o Juliano faz ali, que ele faz do nada, assim, ele pega e eu não sei como que ele faz, mas ele faz na hora ali, gente. Vai colocando um monte de coisa. Vai colocando um monte de coisa, fica louco de boa, gente. Louco de boa aquela farofa lá. A Tamires disse farofa ou banana. Suas respostinhas estão...
2: Errou!
3: Ai, que ódio!
0: Quando vocês descobrirem o que é, vocês vão ficar de boca abrida. Quando vocês descobrirem o que é, vocês vão ficar de boca abrida, gente. Que é bem fácil, é uma coisa bem fácil. Lúcia Topone aqui disse... O Rafa disse que é chips, salgadinho. Vamos conferir? Sua respostinha está...
2: Errou!
3: Ai, que ódio!
0: Errado! Errou! Errou! Deixa eu ver quem mais, quem mais. Ó, o pessoal tudo apareceu agora, os bichos velhos que estavam intocados. Apareceram os bichos velhos que estavam intocados. Márcia Maia disse pão. Sua respostinha está...
2: Errou!
3: Ai, que ódio!
0: Errada! Errou! A dona Darilda disse quibe ou farofa de pinhão. Gente, vocês sabiam que eu nunca na minha vida... Eu já ouvi falar bastante de farofa de pinhão, mas eu nunca experimentei. E eu vou falar pro Juliano fazer, que o Juliano sabe fazer. Na verdade, é a farofa, né, gente? Ele sabe fazer farofa, vou falar pra ele fazer farofa de pinhão. Vamos ver se é isso... Sua respostinha está...
2: Errou!
3: Ai, que ódio!
0: Errou! Errou! O que é que o seu Nelson disse aqui, ó? Toque a música Serenata! Ah, ele disse, ó, calma aí. Tempero verde ou conserva, é o palpitinho dele. Ele pediu a música Serenata, Amado Batista. E calma aí, já leio a mensagem, vamos procurar a música. Ele veio me defender aqui, ó. Ele veio me defender, que não é pra me dar bola. Calma aí, que eu já vou ler a mensagem. Eu acho que ele veio me defender, vamos ver. Eu tenho pra mim que ele veio me defender, vamos ver. Serenata, Amado Batista, vamos colocar. Na fila. E ele disse bem assim, ó, Loriane, nem dê bola pra esse filho reclamando que não toca música. Ihu! É, só vai tocar as músicas dele desse tipo, né? Verdade, mas eu não dou bola, seu Nelson. Eu faço de conta que eu dou bola, mas eu nem ligo. Eu nem dou bola. Eu conheço uma pessoa que eu falo assim, nem de bola. Eu nem de bola, ela fala pra pessoa. Eu nem de bola. Vamos ver quem mais. Vamos ver quem mais. Ah, vamos ver o palpitinho dele. Sua resposta está...
2: Errou!
3: Ai, que ódio!
0: Errada! Pessoal, vocês que são mãe aí, ó, vocês que têm criança, só uma pergunta. O filho de vocês também faz assim, ó, que ele pega alguma coisa pra comer, daí quando ele não quer mais, em vez dele, sei lá, achar um lugar pra colocar, ele vem até você, não interessa onde que você tá, ele vem até você pra entregar pra você comer o resto dele. O Adrian faz isso, gente. Ontem, a hora que ele entrou aqui, me assustou, ele tava comendo um pirulito. Ele não queria mais. Tava no final o pirulito. que ele fez? Ele veio me procurar pra me dar o resto do pirulito. Agora eu tava comendo um negócio que ele veio aqui atrás me procurar pra mim. Não sei se toda criança é assim ou só meu filho, que eu acho que eu tenho obrigação de comer o resto dele. Essa criança. Deixa eu ver. Pelo menos fome eu não passo, né, gente? Pelo menos fome eu não passo. É o dia inteiro comer o restinho da criança. Tá.

0: aqui em casa, olha, é muito bom. Eu não sei fazer, o lazarento do Lajano vinha fazer aí pra nós aí, ó. Mas é muito bom, muito bom. Tá louco, pensa numa comida boa.
1: Ah, seu Luiz, falou tanto, pensei que ele sabia fazer. Pensei, quando eu vim pra cá, já vou mandar que faça. Mas não é ele que faz, é outra pessoa que faz. Janina Cloda, fala, dona Janina.
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1: Já acabei de ver, dona Janina. Sua respostinha está...
3: Errou!
4: Ai, que ódio!
3: É o inferno.
1: Errada! Errou! Errou! Dona Janina... Dona Janaína Maia disse sorvete... Sua respostinha está...
3: Errou!
4: Ai, que ódio!
3: É o inferno!
1: Errou! Errou! Dona Janaína, abraço pra você! A Darilda disse... Maisena Mucilon. Maisena Mucilon. Vamos ver? Sua respostinha está...
3: Errou!
4: Ai, que ódio!
3: Mas é o inferno!
1: Errado. Mucilon é bom pra engordar, né, gente? Mucilon é bom pra engordar. Você aí, ó, que, assim como tem a gente, né? Assim como tem eu, que eu tô lutando pra emagrecer, tem gente que provavelmente quer engordar, né? Mucilon! Coma mucilon todo dia. Tem que fazer um mingauzinho. É meio ruim, tá, gente? Você tem que botar mucilon ali. Enfim. Tem que ter mucilon. Daqui uns 5 meses, gente, você vai estar... Você vai estar... gordinho, tá? Não é a palavra certa você falar, mas não sei como falar, mas enfim. Nelson Ivanchuk, então pode ser pamonha. Pamonha. Tá aí uma coisa que eu nunca experimentei e tenho curiosidade, gente. Pamonha. Pamonha. É, ou estrogonofe. Vamos ver se é isso. Sua respostinha está...
3: Errou!
4: Ai, que ódio!
1: Errou! Meu Deus, gente, já 21h52. Como que passa rápido isso? Gente do céu. Vamos tocar nossas duas últimas musiquinhas aqui? Deixa eu ver se é... É, tem duas musiquinhas agora pra tocar. Lembranças do Passado, Walter Moraes, a pedido do seu Luiz. E também Serenata, Amado Batista, a pedido, se eu não me engano, a pedido do seu Nelson. Daí eu já volto aí pra dar um tchauzinho, ler as últimas mensagens ali, tá bom, pessoal?

0: Amado Batista! Já se foi, eu não consegui ler. Deixa eu colocar aqui em tocado recentemente para ver. Serenata, serenata. Vamos ler então, pessoal, agora nossas últimas mensagens e vamos ficando por aqui, né? 21h59. A Tamires disse batata frita ou abacaxi. A respostinha está...
1: Errou!
2: Ai, que ódio!
3: É o inferno.
0: Errada! A Márcia Maia disse vina. Vina. Sua resposta está...
1: Errou!
2: Ai, que ódio!
3: É o inferno.
0: Errou! Errou! Márcia Maia, Janaíne Maia disse... Você vai ver, Janaíne. Vou é dormir, um pezinho bem limpinho. Um pezinho bem limpinho. Da bicha velhona. Boa noite, da Janaíne. Deixa eu ver quem mais. Angelina Cláudia por aqui disse... Opa, seu Nelson disse... Valeu, obrigada. Tudo de bom. Tudo de bom. Darilda disse... ervilhas ou feijoada? Sua respostinha está...
1: Errou!
2: Ai, que ódio!
0: Errou! Se bem com essa, com esse frio, né, Janaíne? Com esse frio dá vontade de dormir com os pés sujos mesmo. Dá vontade. Ai, gente do céu. Fala, seu Luiz.
4: Que adianta? Eu não sei fazer, quando eu for pra aí, ó, não tem pinhão. Vai ter que ter pinhão. Se você tiver pinhão aí, eu vou levar o Lajano junto pra fazer o entreveiro e a farofa. Ele faz tudo. Mas você tem que ter o pinhão, se prepare.
0: Ó, a vozinha do seu Luiz, de quem já tomou umas... Já tomou um suquinho?
4: Nós vamos aí pra dezembro, janeiro. Vai ter pinhão. Tem que ter no... Olha, é pinhão. Esses miseráveis aí, comem pinhão feito bicho. É uns 20 quilos de pinhão aí.
0: Nossa.
4: Prepare 20 quilos de pinhão que eu levo o Lajano
0: aí. Não compensa, você é louco.
4: Eu vou dizer um tchau, né? Uma boa noite, né? Até domingo, né? Porque eu já sei que é você que vai trabalhar domingo. E então, se Deus quiser... Tchau, uma boa noite pra vocês aí, tudo de bom. E um bom... Não vou dizer final de semana, né? Porque segunda-feira é... O primeiro dia da semana é domingo. Então, um bom sábado e um feliz domingo pra você começar a trabalhar. E eu vou escutar. Ó, eu não vou mandar um palpite agora, mas eu tenho certeza que esse negócio aí é um pote de conserva. Conserva é qualquer coisa azeda que você botou. Pode ser repolho, pepino, qualquer coisa que é de conserva.
0: Errou!
1: Errou!
2: Ai, que ódio!
0: Não é conserva! Boa noite, seu Luiz, dona Neiva! Uma ótima noite pra vocês, até domingo! A Tamires disse tomate! Sua resposta está...
1: Errou!
2: Ai, que ódio!
0: Errou! E o Ezequiel Justiation disse pizza! Pizza! Sua resposta está...
1: Errou!
2: Ai, que ódio!
3: Mas é o inferno!
0: Errada! Errou! Pessoal, 22 horas 3 minutinhos. Eu vou ficando por aqui, meu povo. Eu volto, se Deus quiser, no domingo aí com o programa Domingão na Cidadão. Deixo aqui meu beijo, meu abraço. Obrigado, pessoal, pela audiência, pela participação de cada um de vocês aqui no programa sintonizado em você. Tenham todos uma boa noite, um ótimo fim de semana, tá bom, pessoal? Espero vocês aqui na programação no domingo, tá bom, pessoal? Abraço, beijo e vocês ficam agora aqui na programação com a Voz do Brasil. Abraço, pessoal!
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0: Boa noite.
6: Boa noite para você que nos acompanha em todo o país.
0: Sexta-feira, 15 de maio de 2026.
6: E vamos ao destaque do dia. Atendimento contra o câncer ganha reforço.
0: 2 bilhões e 200 milhões de reais serão investidos para aumentar o acesso a tratamentos de ponta e medicamentos pelo SUS.
6: Serão financiadas também cirurgias robóticas e ampliação de reconstrução mamária.
0: O presidente Lula destaca que o governo tem a função de fazer justiça e garantir igualdade a todas as pessoas.
7: É garantir que todo mundo, sem distinção, tem que ser tratado com dignidade e com respeito em qualquer lugar desse país.
6: E ainda desenrola a Fies.
0: Em um dia, estudantes já renegociaram mais de 1,3 bilhão de reais. Graziela Mendonça.
8: Mais de 22 mil beneficiários do Fundo de Financiamento Estudantil já negociaram as dívidas nesta nova etapa do Desenrola Fies.
6: Você vai ouvir também sobre o acolhimento às mães que estudam e não têm com quem deixar os filhos pequenos.
0: Crianças podem ficar nas cuidotecas instaladas em instituições de ensino.
6: O governo do Brasil investe para aumentar o número de espaços em todo o país. Érica Brás.
0: E até 2028, 295 cuidotecas vão ser implementadas em todo o território nacional. Hoje, na apresentação da Voz do Brasil, eu, Mariana Jung, Mainazzi Brum.
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0: Investimentos para o tratamento contra o câncer pelo Sistema Único de Saúde.
6: São mais de 2 bilhões de reais que serão destinados a 23 novos medicamentos de alto custo, além de tratamentos de ponta.
0: O SUS vai contar com cirurgias robóticas e ampliar a cobertura de implantes mamários.
6: As novidades foram anunciadas em evento no Hospital de Amor, em Barreto, São Paulo, com a presença do presidente Lula.
8: O Hospital de Amor, em Barretos, no interior de São Paulo, é o maior centro de tratamento oncológico gratuito da América Latina. O hospital atende mais de 2 milhões de pacientes do Sistema Único de Saúde por ano. Nesta sexta-feira, o presidente Lula e o ministro da Saúde, Alexandre Padilha, visitaram a unidade e anunciaram a construção do novo Centro de Pesquisa Clínica e Cirurgia Robótica do hospital e do Instituto de Treinamento em Cirurgias Minimamente Invasivas. O Ministério da Saúde vai repassar 129 milhões de reais em parcela suplementar para o Hospital de Amor. O vice-presidente Geraldo Alckmin falou sobre a importância da instituição.
9: A gente vê no Brasil inteiro o Hospital do Amor fazendo prevenção, diagnóstico, tratamento e pesquisa, treinamento de robótica, você poder atender à distância, telecirurgia.
8: Também foram anunciadas medidas para fortalecer o tratamento contra o câncer. O investimento total é de 2 bilhões e 200 milhões de reais, recursos que serão empregados em novas tecnologias, equipamentos e medicamentos. De acordo com o ministro da Saúde, Alexandre Padilha, a medida beneficia 112 mil pacientes no tratamento de 18 tipos de câncer, como mama, pulmão, leucemia, ovário e estômago.
10: 23 novos medicamentos que o povo não tinha acesso pelo SUS. Tem medicamento que custa 25 mil por mês. Agora é de graça pelo SUS, como direito às pessoas.
8: Também foi garantido o financiamento para a cirurgia de reconstrução mamária na rede pública, o que amplia o custeio do setor com um investimento estimado em mais de 27 milhões de reais por ano. Além disso, foi implantada uma tabela específica para o financiamento da cirurgia robótica oncológica na rede pública. O presidente Lula destacou que os investimentos elevam a qualidade dos serviços públicos de saúde.
7: O SUS está provando que aquilo que é público, quando é feito com respeito, quando é feito com dignidade e quando é feito com justiça, aquilo que é público é muito melhor. É garantir que todo mundo, sem distinção, de ser tratado com dignidade e com respeito em qualquer lugar desse país.
8: No evento, também foi anunciada a compra de 80 novos aceleradores lineares para ampliar em 25% a oferta de radioterapia em um ano e a entrega de veículos para o transporte de pacientes por meio do programa Agora Tem Especialistas Caminhos da Saúde. São 15 veículos do programa, além de 22 ambulâncias do SAMU e uma unidade móvel odontológica. De Barretos, em São Paulo, Luciana Colares de Holanda.
11: E uma esperança para pacientes que enfrentam a batalha contra o câncer.
6: O governo do Brasil investe também em tecnologia para a produção de medicamentos para a rede pública de saúde.
11: A medida vai ampliar o acesso e proporcionar mais sobrevida aos pacientes.
12: A descoberta de um câncer avançado mudou completamente a vida da comerciante Tereza Ferreira. O diagnóstico de câncer de pulmão veio em 2018, acompanhado de medo e incertezas. Depois da quimioterapia, surgiu uma nova alternativa, a imunoterapia com um medicamento moderno, capaz de estimular o próprio organismo a combater a doença.
13: Eu fiz um ciclo de quimioterapia, deu muito resultado, e aí fiquei só com a imunoterapia. E aí foi dando certo, e com isso já ganhei 7 anos, né?
12: O tratamento teve uma resposta satisfatória. Hoje, Tereza está sem evidências do tumor e leva uma vida normal. A experiência mostra o impacto da imunoterapia, considerada uma das estratégias mais avançadas no combate ao câncer. Conhecido comercialmente como Keytruda, o medicamento age de forma diferente da quimioterapia tradicional. Em vez de atacar diretamente o tumor, ele estimula o sistema imunológico do paciente a reconhecer e combater as células cancerígenas. Isso pode aumentar a eficácia do tratamento e, em alguns casos, reduzir efeitos colaterais, como explica Clarice Baldotto, presidente da Sociedade Brasileira de Oncologia Clínica.
14: Ele mudou a história da oncologia, eu diria assim, essa classe de medicamentos, principalmente para alguns tumores, como o melanoma, que é um tumor de pele bem agressivo, que a gente tinha pouco tratamento, câncer de pulmão, e mais recentemente para vários outros tipos de tumores, como câncer de mama, câncer de esôfago, câncer de cabeça e pescoço. Então, hoje, muitos tipos de tumores, o paciente se beneficia em utilizar essa classe de medicamentos isolada ou, às vezes, até combinada com outros tratamentos, como a própria quimioterapia.
12: Agora, essa tecnologia de ponta pode chegar a mais pacientes da rede pública. O governo do Brasil firmou uma parceria para a produção 100% nacional do medicamento, indicado para até 18 tipos de câncer. O acordo prevê a transferência de tecnologia para o Instituto Butantan, que passará a produzir o medicamento no país para distribuição pelo Sistema Único de Saúde. Um avanço para o tratamento universal, disse Fernanda Denigri, secretária de Ciência, Tecnologia e Inovação do Ministério da Saúde.
15: A expectativa é que haja uma transferência de tecnologia da empresa detentora da tecnologia para o Instituto Butantan, e neste tempo o Instituto Butantan vai começar a aprender a fazer essa molécula e começando a produzir no Brasil.
12: Na rede privada, o custo do Keytruda pode chegar a cerca de R$ 27 mil por dose, o que limita o acesso. Com a produção nacional e a oferta pelo SUS, a expectativa é ampliar o tratamento e baratear o custo. Para pacientes como Tereza Ferreira, a chegada desse tratamento à rede pública representa mais do que inovação. É a possibilidade de ampliar o acesso a uma terapia que pode prolongar a vida e trazer esperança para quem enfrenta a batalha contra o câncer.
13: E acho maravilhoso todo mundo poder ter acesso a isso.
12: Hoje, a terapia já é usada no SUS para casos de melanoma, mas a expectativa é ampliar o acesso para outros tipos da doença. A ampliação depende da avaliação técnica da Comissão Nacional de Incorporação de Tecnologias no SUS, que já está em análise. Reportagem Pablo Mundim.
6: Quem está em débito com o FIES tem uma grande chance de sair do vermelho.
11: Até o fim do mês, o programa Desenrola FIES oferece descontos de até 99% nas dívidas.
6: E nos primeiros dias de adesão, muitos estudantes já aproveitaram as condições e foram negociados mais de R$ 1 bilhão em 24 horas.
16: Mais de 22 mil beneficiários do Fundo de Financiamento Estudantil já negociaram as dívidas nesta nova etapa do Desenrola FIES. Apenas nas primeiras 24 horas, foram mais de R$ 1 bilhão e 300 milhões negociados. A adesão começou na última quarta-feira. Mais de 1 milhão de alunos podem ser beneficiados com os descontos. O ministro da Educação, Leonardo Barchini, explica como participar.
17: E quem pode participar? Estudantes com contratos firmados até 2017 e que estavam em fase de pagamento em 4 de maio deste ano. A negociação pode ser feita até 31 de dezembro deste ano. Para fazer essa renegociação, você tem que entrar no site ou no aplicativo do seu banco, quer na Caixa Econômica Federal ou no Banco do Brasil. É uma nova oportunidade para você renegociar o seu débito, alívio no seu bolso, alívio no bolso dos brasileiros.
16: O FIES é uma das principais políticas públicas de acesso ao ensino superior privado no Brasil. O programa oferece financiamento para cursar graduação em instituições avaliadas positivamente pelo MEC. O Desenrola FIES visa ajudar milhares de estudantes a reorganizarem a vida financeira e seguirem com os projetos acadêmicos e profissionais. As condições variam conforme o perfil do estudante e o tempo de atraso no pagamento. Para quem está em dia ou com atraso de até 90 dias, a opção é quitar integralmente o financiamento, com 12% de desconto. Quem tem débitos vencidos há mais de 90 dias pode quitar o financiamento com desconto total nos encargos e redução de 12% no valor principal. Também tem a opção de parcelar tudo em 150 vezes, sem juros nem multas. Mas os descontos são maiores para quem está inadimplente há mais de 360 dias. O abatimento pode chegar a 99% no caso de quem participa do Cadastro Único para programas sociais do governo federal. Para renegociar, basta acessar o aplicativo do banco em que o contrato foi firmado, clicar na aba Renegociação do FIES e seguir os passos. Reportagem Graziela Mendonça.
11: E a partir de segunda-feira, 25 de maio, os trabalhadores vão poder consultar o saldo do FGTS disponível para uso no novo Desenrola.
6: A iniciativa permite utilizar até 20% do saldo do Fundo de Garantia ou até R$1.000, o que for maior, para renegociar dívidas em atraso.
11: Depois da consulta, as instituições financeiras vão ter até 30 dias para formalizar os contratos e registrar as informações junto à Caixa Econômica Federal.
6: Após a validação, o valor será transferido diretamente para o banco responsável pela renegociação.
11: Interesse num assunto, habilidades, notas, tudo isso pode influenciar na hora de decidir qual curso fazer no ensino superior.
6: Mas é preciso ficar atento também na escolha da instituição de ensino. Antes de se matricular, confira se a faculdade está regularizada.
18: Medicina, Direito, Engenharias, a lista de cursos superiores é grande e a responsabilidade na hora de escolher também. É preciso ficar atento sobre onde vai estudar. A instituição de ensino superior escolhida tem que ser reconhecida pelo Ministério da Educação. Caso contrário, o diploma não terá validade no mercado de trabalho. Além disso, é importante saber a nota do curso, que é dada pelo MEC. A pasta realiza ciclos de avaliações contínuos e examina quesitos como o desempenho dos estudantes, infraestrutura da instituição e formação dos professores. Cursos com notas baixas podem sofrer punições, reduzir turmas ou até fechar. Caso continuem sendo mal avaliados. Saber a modalidade, se presencial ou não, também é necessário. Todas essas informações são públicas e devem estar nos sites das instituições de ensino. Os estudantes também podem realizar a consulta pelo EMEC. O sistema reúne informações sobre todas as graduações oficiais do país. Em caso de dúvidas ou problemas, procure a ouvidoria da faculdade ou a plataforma fala.br. Márcia Fernandes para a Voz do Brasil.
11: Garantir o cuidado das crianças para que as mães possam trabalhar e estudar.
6: Esse é o foco das cuidotecas, espaços públicos e gratuitos que oferecem lazer, alimentação e proteção para crianças de 3 a 12 anos, principalmente no período noturno.
11: O programa é uma alternativa segura para os horários em que as creches tradicionais já estão fechadas.
6: Até 2028 serão instaladas mais de 295 cuidotecas no país.
11: O Ministério do Desenvolvimento e Assistência Social, Família e Combate à Fome anunciou que até 2028, 295 cuidotecas vão ser implementadas em todo o território nacional, em 25 estados e o Distrito Federal, com presença em 204 municípios. As cuidotecas são espaços noturnos que recebem crianças com ou sem deficiência de 3 a 12 anos, para que seus responsáveis, na maioria mulheres, possam trabalhar, estudar ou se qualificar profissionalmente. Ao todo, já foram implementadas 101 acuidotecas temporárias ou permanentes. O ministro Wellington Dias, do Desenvolvimento e Assistência Social, Família e Combate à Fome, destacou o papel deste novo instrumento social na vida dos cidadãos.
19: As cuidotecas nas universidades, nos institutos federais, no âmbito acadêmico, ela também, nos municípios e instâncias de participação social, representa uma inovação nas políticas públicas brasileiras. Elas criam condições reais para que muitas mulheres permaneçam e avancem em sua trajetória escolar, acadêmica e profissional.
11: Maria Lúcia Tavares, professora no Instituto Federal de Minas Gerais, em Belo Horizonte, enalteceu as cuidotecas como espaços que têm auxiliado suas alunas a continuarem os estudos.
20: E o que a gente tem percebido é que essa política é super importante, não só como acesso, mas como também permanência. O fato da gente dizer que a gente vai ter um recurso como esse, ele é mobilizador para que as mulheres se inscrevam nos programas, né? Eu, como mãe, eu digo isso, que assim, é muito difícil para a gente estar em determinados lugares que não tem recurso para atender as nossas filhas, né?
11: A secretária nacional de Cuidados e Família do MDS, Laís Abramo, apresentou dados que evidenciam a relevância de cuidotecas na busca pelo desenvolvimento acadêmico e profissional de adultos, sem deixar de lado o cuidado com as crianças.
21: Hoje, entre os jovens que não concluíram o ensino médio, 9,5% pararam de estudar ou nunca estudaram pela necessidade de cuidar da casa, dos filhos, filhas ou outros parentes. Essa também é a principal razão pela qual 34% das mulheres que estão fora do mercado de trabalho não conseguem nem sair para procurar um emprego ou nem poderiam aceitar um emprego caso lhes fosse oferecido, é pela mesma razão. Essa proporção é maior para as mulheres negras, 37,6%, em comparação com as brancas, 29,3%.
11: Ao todo, já foram implementadas 101 acuidotecas temporárias ou permanentes. Reportagem Érica Brás.
22: Empresas brasileiras exportadoras afetadas pela instabilidade internacional podem contar com o apoio do Plano Brasil Soberano.
6: São 21 bilhões de reais, sendo 15 bilhões do governo do Brasil e outros 6 bilhões do BNDES, o Banco Nacional de Desenvolvimento Econômico e Social.
23: O BNDES, Banco Nacional de Desenvolvimento Econômico e Social, abriu nesta sexta-feira o protocolo para que o setor produtivo do país possa solicitar crédito dentro do Plano Brasil Soberano. O objetivo da nova etapa do plano é apoiar empresas brasileiras de setores relevantes para a balança comercial nacional. O Brasil Soberano também visa apoiar as empresas exportadoras e seus fornecedores afetados pela instabilidade internacional, seja por causa dos conflitos no Oriente Médio, seja por causa das medidas tarifárias impostas pelo governo dos Estados Unidos. Tem direito ao crédito empresas dos setores de siderurgia, fertilizantes, móveis, automotivo, têxtil, farmacêutico, equipamentos eletrônicos, informática e minerais críticos, entre outros. Ao todo, estão disponíveis 21 bilhões de reais, sendo 15 bilhões do Fundo de Garantia à Exportação e mais 6 bilhões em recursos do BNDES, como explica o diretor de Desenvolvimento Produtivo, Inovação e Comércio Exterior do Banco, José Luiz Gordon.
24: O programa tem um foco muito estratégico de impulsionar os investimentos no Brasil, ajudar as empresas a ganharem novos mercados de exportação, e são 21 bilhões colocados para ajudar o setor industrial a investir no capital de giro e a enfrentar tanto as adversidades como criar uma base produtiva mais robusta para que o Brasil tenha mais soberania e possa gerar mais emprego e renda.
23: Para saber como solicitar o crédito e todas as informações sobre o plano, inclusive as condições de financiamento, você pode acessar o site bnds.gov.br/Brasil Soberano. Reportagem André de Barros Lima.
22: gigante de mais de 2 mil quilômetros, o Rio São Francisco banha 5 estados e cerca de 30 milhões de pessoas dependem diretamente das suas águas.
6: Para assegurar o futuro do Velho Chico e garantir água a quem mais precisa, foram anunciados novos investimentos para revitalização ambiental, segurança hídrica e recuperação de bacias nas regiões do São Francisco e Parnaíba.
1: Na nascente histórica do Rio São Francisco, o ministro Valtês Góes conheceu de perto o berço do Velho Chico no Parque Nacional da Serra da Canastra, em Minas Gerais. O rio tem um papel fundamental para a segurança hídrica do semiárido brasileiro. As águas que nascem lá percorrem mais de 2 mil quilômetros e levam desenvolvimento para o coração do sertão nordestino. Hoje, mais de 30 milhões de pessoas são beneficiadas com as águas do Velho Chico. As obras de recuperação da estrada de acesso à nascente do Rio São Francisco, na cidade de São Roque, Minas Gerais, estão sendo realizadas para melhorar a trafegabilidade e fortalecer o turismo sustentável na região, como garante o ministro da Integração e do Desenvolvimento Regional, Valdez Góes.
2: Uma obra desafiadora, porque quem conheceu a estrada da Serra da Canastra antes de iniciar essa obra, sabe que a caixa dela era bem estreita. Então nós temos ali de 6 a 7 metros de extensão, uma obra com toda a segurança de proteção de encostas, com drenagem, com preparação do solo, para ter uma vida útil realmente longa.
1: Valdez Góes também ressaltou o papel estratégico do Rio São Francisco para a segurança hídrica do país e defendeu a continuidade das políticas públicas voltadas à revitalização das bacias hidrográficas e o acesso à água.
2: Nós temos em torno de 2,6 bilhões de reais da conta Furnas e da conta São Francisco Parnaíba destinada a projetos de revitalização de bacias em Minas Gerais. Um impacto positivo não só para Minas, mas para todo o Brasil.
1: O ministro Valdez Góes também assinou contratos para ações de recuperação hidroambientais em Pilão Arcado, na Bahia, e Petrolândia, em Pernambuco. As iniciativas somam 9 milhões e meio de reais em investimentos voltados à recuperação de microbacias e ampliação da disponibilidade hídrica para comunidades locais. Reportagem Cleide Lopes.
22: A utilização do caça F-39 Gripen em um exercício conjunto da Força Aérea Brasileira com outras aeronaves marcou esta semana uma nova etapa na integração para a defesa aeroespacial do Brasil.
6: O caça Gripen é a aeronave mais moderna da frota brasileira e este ano teve a primeira unidade produzida totalmente em solo brasileiro, numa parceria com a empresa sueca criadora do modelo.
3: O principal destaque dessa edição é a participação inédita do caça F-39 Gripen, considerado atualmente a aeronave de combate mais moderna da FAB. Essa é a primeira vez que o modelo é empregado no exercício, marcando uma nova etapa no processo de integração do caça ao sistema de defesa aeroespacial brasileiro. O treinamento é conduzido de forma conjunta pela FAB, pela Marinha do Brasil e pelo Exército Brasileiro, com o objetivo de aprimorar a integração entre as Forças Armadas em cenários de alta complexidade. O diretor do exercício conjunto, Brigadeiro do Ar Paulo César Fischer da Silva, traz mais detalhes.
4: A gente tem a oportunidade de um cenário mais complexo, conseguimos inserir a parte de antiaérea, além da parte de salto operacional, que é muito interessante porque cria um cenário tático totalmente diferenciado para os nossos pilotos poderem realizar essa capacitação das novas táticas, técnicas e procedimentos que são utilizados no âmbito da aviação.
3: Segundo os organizadores, o exercício busca fortalecer a capacidade de resposta em situações de crise, além de aperfeiçoar operações aéreas e terrestres coordenadas. As atividades incluem missões de defesa aérea, escolta, reconhecimento, evacuação aeromédica, defesa cibernética e transporte de tropas e cargas. A operação também serve para testar procedimentos, treinar militares e elevar o nível de prontidão operacional das unidades participantes. A base aérea de Anápolis é considerada uma das estruturas estratégicas mais importantes da Força Aérea Brasileira para operações de defesa aérea e emprego do poder de combate no país. Reportagem Gabriel Pinheiro.
22: serviços no Brasil avançou 3% em março desse ano em comparação com março de 2025, segundo pesquisa do IBGE.
6: O destaque foi o setor de informação e comunicação, com alta de 7,9%, impulsionado por telecomunicações, tecnologia da informação e serviços digitais.
22: Já em comparação com o mês anterior, fevereiro, o setor recuou 1,2%.
6: Ainda assim, opera 18,2% acima do nível pré-pandemia.
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6: Fique agora com as notícias do Poder Judiciário e do Congresso Nacional. Uma boa noite e bom fim de semana.
22: A gente volta na segunda-feira. Boa noite pra você e até lá.
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7: STF autoriza a operação contra esquema de fraude e sonegação fiscal no ramo de combustíveis no Rio de Janeiro.
9: STJ admite remissão pelo Enem para preso que já tinha diploma superior.
7: Neste fim de semana, quatro cidades realizam novas eleições.
9: Boa noite, eu sou Marcela Luiza.
7: E eu sou Walter Lima.
9: O Supremo Tribunal Federal autoriza a operação da Polícia Federal contra esquema de fraude e sonegação fiscal no ramo de combustíveis no Rio de Janeiro.
7: A decisão é do ministro Alexandre de Moraes. Repórter Fernanda Porto.
10: É investigar os negócios da Refit, a antiga refinaria de Manguinhos, diante de suspeita de fraudes fiscais. O grupo é considerado um dos maiores devedores de impostos do país. Entre os alvos está o ex-governador Cláudio Castro, acusado de proteger e favorecer os interesses do grupo Refit. Também é alvo da operação o empresário Ricardo Magro, dono da empresa. Diante da gravidade do caso, também foi solicitada a inclusão do nome dele na difusão vermelha da Interpol, a lista dos mais procurados do mundo. A operação dessa sexta-feira também estipulou o bloqueio de cerca de 52 bilhões em ativos financeiros e a suspensão das atividades econômicas das empresas investigadas.
9: O ministro do STF, Flávio Dino, determinou a abertura de uma nova frente de análise para apurar suspeitas de irregularidades na destinação de emendas parlamentares para projetos culturais.
7: As informações foram apresentadas pelos deputados Henrique Vieira e Tabata Amaral. Repórter Judite Aragão.
25: No despacho assinado nesta sexta-feira, o ministro Flávio Dino afirma que os fatos narrados pelos parlamentares podem indicar, em tese, o descumprimento de decisões anteriores do Supremo relacionadas à transparência e rastreabilidade das emendas parlamentares. O despacho cita que, se comprovadas, as irregularidades poderiam comprometer a efetiva entrega de bens e serviços à sociedade em afronta ao artigo 165 da Constituição Federal.
9: STJ admite redução do tempo de pena a preso aprovado no Enem, mesmo que já tenha diploma de curso superior.
7: Essa decisão uniformiza o posicionamento da corte sobre o tema. Fátima Uchoa.
26: A sexta turma negou o benefício a um preso, mas como a quinta turma tinha entendimento oposto, reconhecendo que a escolaridade anterior não impede o benefício, a defesa interpôs embargos de divergência. Ao resolver a divergência, a terceira sessão do STJ fixou a tese de que a escolaridade prévia do preso não impede a remissão, pois tal limitação não está prevista na lei de execução penal. O ministro relator Ribeiro Dantas sustentou que é possível a interpretação extensiva do artigo 126 dessa lei para favorecer o apenado quando se trata de remissão por estudo, especialmente porque o objetivo da execução penal inclui a ressocialização.
9: Neste fim de semana, quatro cidades realizam novas eleições.
7: Elas ocorrem devido à perda dos mandatos dos eleitos em 2024. Fábio Ruas.
27: Eleitoras e eleitores de Brejo Alegre em São Paulo e das cidades de Itaú e Ouro Branco no Rio Grande do Norte voltam às urnas neste domingo para eleger novos prefeitos e vices. Em Melgaço, município no arquipélago do Marajó, no Pará, a renovação será em todas as 11 cadeiras da Câmara de Vereadores. Em todas as votações deste domingo, quem vencer vai cumprir mandato até o dia 31 de dezembro de 2028.
8: Justiça do Trabalho e CNJ levam serviços gratuitos ao arquipélago do Marajó.
12: Os atendimentos acontecem de 18 a 22 de maio. Larissa Batista.
13: Anota aí, você trabalhador, trabalhadora, pode fazer a carteira de trabalho, entrar com o pedido de abono salarial e de seguro-desemprego. E pode até entrar com ações para a garantia de direitos. Entre 18 e 22 de maio, o mutirão vai levar tudo isso, de graça, a moradores dos municípios de Breves e Portel, na ilha do Marajó, no Pará. E a população vizinha, em Melgaço, também será atendida.
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8: Uma boa noite.
12: Bom fim de semana e até segunda-feira.

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1: Eu sou Paula Groba.
2: E eu sou Ricardo Nakaoka.
1: E estes são os destaques de hoje do Jornal do Senado, que começa agora.
2: Senado vai analisar projeto que autoriza restituição do imposto de renda como garantia de empréstimo.
1: Avança projeto que destina parte da arrecadação das loterias a lares de idosos.
2: Comissão debate uso de imagens de flagrantes para combater crimes no comércio.
1: Boa noite.
2: Boa noite.
1: Quem tem dinheiro a receber da restituição do imposto de renda poderá usar esse valor para conseguir crédito antecipado nos bancos.
2: Um projeto que começa a ser analisado pelo Senado autoriza a restituição como garantia para empréstimos. A ideia é permitir que o contribuinte receba o dinheiro antes do calendário da Receita Federal e use os recursos da forma que considerar mais vantajosa. A reportagem é de Alexandre Campos.
3: A ideia do projeto é simples. A instituição financeira antecipa o dinheiro ao contribuinte deduzido os valores com encargos e juros que deverão constar claramente em contrato e passa a ter direito de receber a restituição no lugar dele na data do calendário divulgado pela Receita. Autor do projeto, o senador Plínio Valério, do PSDB do Amazonas, afirmou que em 2025 foram pagas quase 22 milhões de restituições que, somadas, correspondiam a cerca de 40 bilhões de reais. Ele explicou que ao anteciparem o recebimento desse dinheiro a que tem direito, por meio de contrato de empréstimo com os bancos, os contribuintes poderão usá-lo para quitar uma dívida mais cara ou comprar um bem em condição mais vantajosa.
4: A gente quer assim surgir uma nova possibilidade, uma nova opção para que as pessoas possam utilizar o seu imposto de renda de forma como queira, que ele beneficie e não apenas o Estado.
3: Pelo texto, o valor do empréstimo com a instituição financeira não poderá ser superior ao indicado na restituição pela Receita. Se eventualmente ultrapassar, o contribuinte continuará responsável pelo pagamento do saldo remanescente. Se for menor, o total que exceder será devolvido a ele na data da restituição.
1: E o dinheiro arrecadado com multas ambientais poderá ajudar no resgate e cuidado de animais abandonados em todo o país.
2: A Comissão de Assuntos Econômicos aprovou um projeto que destina parte desses recursos a organizações sem fins lucrativos, responsáveis pela proteção animal. Repórter Lana Dias.
5: Quem comete infrações ambientais pode ser multado entre R$ 50 e R$ 50 milhões, com base no dano causado. A proposta aprovada na Comissão de Assuntos Econômicos quer direcionar parte desse valor a programas de acolhimento e proteção de animais domésticos abandonados. Na leitura do relatório, a senadora Tereza Cristina, do PP de Mato Grosso do Sul, lembrou que as multas ambientais já subsidiam outras ações.
6: Esses recursos já são fonte para outras ações governamentais, de forma que caberá ao processo orçamentário decidir em que medida cada um dos objetivos concorrentes será contemplado com as receitas arrecadadas.
5: A proposta vai ser analisada pela Comissão de Meio Ambiente.
1: E parte do dinheiro arrecadado com loterias poderá ser usada para ajudar na manutenção de lares de idosos em todo o país.
2: A medida foi aprovada pela Comissão de Assuntos Econômicos. Repórter Marcela Cunha.
7: O projeto permite destinar parte da arrecadação das loterias esportivas a instituições sem fins lucrativos que cuidam de idosos em tempo integral. Segundo o autor, senador Jaime Campos, do União de Mato Grosso, muitas acolhem pessoas sem apoio familiar e sem recursos. Pela proposta, a receita líquida de 3 concursos por ano ajudará essas entidades na compra de medicamentos, higiene, segurança, prevenção de infecções e adaptação de espaços. A relatora, senadora Damares Alves, do Republicanos do Distrito Federal, lembrou que os abrigos para idosos atendem uma população especialmente vulnerável.
8: Os casos de idosos com pouco ou nenhum amparo familiar e com carência de recursos para viver um final de vida de forma digna tende a aumentar nas próximas décadas. Precisamos garantir recursos para essa finalidade tão nobre e meritória.
7: Damares também reforçou que o projeto cria uma fonte permanente de recursos sem aumentar despesas da União, já que apenas reorganiza a destinação de parte do dinheiro das loterias.
1: E com o aumento da população idosa no Brasil, um outro projeto em análise no Senado pode ampliar a presença de médicos geriatras no atendimento básico do SUS.
2: A proposta prevê apoio da União para a contratação e qualificação desses profissionais. Repórter Henrique Nascimento.
9: Com o aumento da expectativa de vida, cresce também a preocupação com a saúde e a autonomia da população idosa. O projeto apresentado no Senado pelos senadores Alci Lucas, do PL do Distrito Federal, prevê incentivo à atuação de médicos especialistas em geriatria nas unidades básicas de saúde e equipes de saúde da família. Para o parlamentar, o país precisa criar políticas públicas voltadas ao envelhecimento da população.
10: Será que o governo acha que de 60 até os 100 o cara vai ficar assistindo televisão o dia todo em casa? Não vai. Você tem que criar política pública para o idoso. Nós temos sérios problemas com os idosos hoje. Se a gente não criar política pública, a gente vai ter sérios problemas.
9: A preocupação com a qualidade de vida faz parte da rotina do aposentado Nelson Takayanagi, que pratica atividades físicas na Universidade de Brasília.
11: Com o passar da idade, né? A gente vai tendo uma série de dificuldades locomotoras, psicológicas, físicas. E aí, esse tipo de atividade tenta manter a gente ativa e tenta manter a gente sem necessidade de um apoio.
9: O projeto será analisado pelas comissões do Senado.
1: Já está em vigor a lei que garante que assassinos de agentes de segurança cumpram pena preferencialmente em estabelecimentos federais de segurança máxima.
2: A iniciativa tem o objetivo de oferecer uma resposta rigorosa a crimes cometidos contra policiais, membros da Força Nacional e militares das Forças Armadas. Repórter Douglas Castilho.
12: Além do encarceramento em unidades federais, a nova legislação promove mudanças nas regras do regime disciplinar diferenciado, o RDD. O intuito é agilizar o processo legal, permitindo a solicitação da inclusão do preso nesse sistema mais rigoroso logo no início de sua detenção, dando ao juiz um prazo máximo de 15 dias para a decisão final. O texto determinava que o cumprimento da pena nesse regime fosse obrigatório, mas com vetos do presidente da República, essa ida para o RDD continuará dependendo de avaliação judicial caso a caso. O relator da proposta no Senado, senador Sérgio Moro, do PL do Paraná, falou sobre o objetivo da medida.
13: Manda um recado ao mundo do crime, ao crime organizado especialmente, que assassino de policiais vai cumprir a pena em penitenciária federal de segurança máxima. Regime de cárcere duro, sim, mas um regime de cárcere necessário.
12: Também foi vetado o trecho que proibia expressamente o preso submetido ao RDD de progredir de regime ou conseguir livramento condicional. A presidência justificou que o endurecimento das penas precisa caminhar junto com as garantias constitucionais.
1: E a Comissão de Constituição e Justiça pode aprovar na próxima reunião a divulgação de imagens e áudios de crimes em flagrante dentro de estabelecimentos comerciais.
2: A ideia é que o compartilhamento dessas informações ajude na identificação e denúncia de criminosos. As informações com o repórter Bruno Lourenço.
14: O relator senador Espiridião Amin, do Progressistas de Santa Catarina, afirmou que o objetivo é auxiliar no combate à impunidade por meio da identificação e denúncia dos infratores. Ele ressaltou que a proposta traz mecanismos para impedir a simples divulgação de vídeos de furtos.
15: Ademais, a exigência do registro de boletim de ocorrência e a previsão de responsabilização por divulgação indevida funcionam como mecanismos de controle e desestímulo a abuso.
14: Depois da CCJ, o projeto de lei vai ao plenário do Senado.
2: Com trabalhos técnicos de João Lira, o Jornal do Senado fica por aqui. Acompanhe agora as notícias do Tribunal de Contas da União e da Câmara dos Deputados. Boa noite.
1: Boa noite e um bom fim de semana.
16: Minuto do TCU.
17: O Tribunal de Contas da União fez auditoria para avaliar o uso dos recursos federais destinados à saúde. Em 2025, o setor representou mais de 240 bilhões de reais no orçamento da União. A fiscalização analisou se o dinheiro foi aplicado de forma eficiente e se os resultados planejados foram alcançados. O trabalho verificou o alinhamento entre planejamento e execução orçamentária, além do uso de dados para apoiar decisões. O TCU identificou avanços na gestão da política de saúde, mas também apontou problemas. Entre eles, redução de recursos em programas estratégicos e baixa execução de ações importantes, como a compra e distribuição de vacinas e insumos. Quase um terço das iniciativas analisadas tiveram execução física abaixo do esperado, o que pode comprometer a entrega de resultados à população. Saiba mais em tcu.gov.br.
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19: Deputados aprovam remarcação de concursos para gestantes e lactantes.
20: Plenário cria uma rota turística religiosa na região do Cariri, no Ceará.
19: Câmara regulamenta a aposentadoria compulsória de empregados públicos.
20: Boa noite. O plenário da Câmara aprovou proposta que permite que pesquisadores e cientistas de empresas públicas sejam recontratados, mesmo após a aposentadoria compulsória aos 75 anos. O repórter Antônio Vital acompanhou a votação.
21: A Câmara dos Deputados aprovou o projeto que autoriza pesquisadores e empregados de empresas públicas a permanecerem trabalhando mesmo depois da aposentadoria compulsória aos 75 anos. Isso será permitido para os funcionários em geral, caso não tenham completado o tempo mínimo de contribuição exigido para a aposentadoria. Esses funcionários poderão permanecer em serviço até que esse requisito seja atingido. Isso vai valer também para consórcios públicos e sociedades de economia mista. A proposta também permite que pesquisadores aposentados sejam recontratados para atuar em projetos de desenvolvimento científico, tecnológico ou de inovação. Eles poderão ser contratados, inclusive, pela instituição onde trabalharam até a aposentadoria. A condição para isso é que tenham o requisito de notória especialização, necessário para que sejam contratados diretamente sem licitação. Autor da proposta, o deputado Luiz Carlos Rauli, do Podemos do Paraná, disse que apresentou o projeto a pedido de pesquisadores da Embrapa. Ele disse que qualquer país do mundo tem interesse em manter seus cientistas na ativa.
22: O ser humano do século XXI está vivendo até 100 anos, alguns até 105, até 110. Um pesquisador se leva no mínimo 30 anos para que ele tenha densidade total do conhecimento científico, tecnológico. Qualquer país do mundo iria olhar com carinho e atenção para não deixar os seus cientistas serem expulsos do trabalho de pesquisa.
21: O projeto recebeu parecer favorável da relatora, deputada Bia Kicis, do PL do Distrito Federal.
23: Realmente, nós não podemos abrir mão de cabeças brilhantes, de profissionais que, por décadas, desenvolvem projetos, cientistas renomados que trabalham pelo nosso país.
21: O projeto que autoriza pesquisadores e empregados de empresas públicas a permanecerem trabalhando mesmo depois da aposentadoria compulsória aos 75 anos, seguiu para análise do Senado. Da Rádio Câmara de Brasília, Antônio Vital.
18: Ciência e tecnologia.
19: Patrus Ananias, do PT Mineiro, propõe que a sociedade discuta o projeto que institui a Política Nacional de Minerais Críticos, aprovado na Câmara e em análise no Senado. O congressista defende a industrialização nacional com o objetivo de processar minerais como lítio, nióbio e terras raras em solo brasileiro.
20: Patrus Ananias entende que é preciso garantir o uso de recursos estratégicos para fortalecer a soberania e evitar a entrega do patrimônio nacional a interesses estrangeiros. Ele vê a exploração dessas riquezas vinculada à criação de postos de trabalho e ao fortalecimento da economia interna.
19: Célia Chacriabá, do PSOL de Minas Gerais, critica o texto da Política Nacional de Minerais Críticos e Estratégicos aprovado na Câmara. Ela afirma que a proposta não define com precisão o que são esses minerais, nem separa interesses econômicos da proteção à soberania nacional.
20: Célia Chacriabá defende uma política nacional para a exploração mineral com consulta pública prévia e informada à população indígena. A deputada alerta que a extração sem critérios ambientais ameaça territórios, adoece comunidades e amplia os riscos para os povos originários.
19: Na opinião de Inácio Arruda, do PCdoB do Ceará, o Congresso deve priorizar o debate sobre minerais estratégicos e tecnologia, em vez de discutir pautas secundárias. Ele acredita que o desenvolvimento do país passa pela capacidade própria de extração, processamento e industrialização dos recursos naturais.
20: Inácio Arruda também teme a entrega de minerais estratégicos a interesses estrangeiros, sem geração de valor agregado no país. Para o deputado, investimentos em ciência, tecnologia e inovação fortalecem a soberania nacional e ampliam a participação da indústria brasileira no setor.
0: José Nelto, do União de Goiás, destaca que o Brasil vive uma disputa internacional em torno das chamadas terras raras. Por isso, o parlamentar reitera que os recursos minerais estratégicos devem permanecer sob o controle nacional.
20: Além disso, José Nelto critica a exploração mineral sem tributação adequada de outros metais associados ao níquel. Para o deputado, o Congresso deve impedir qualquer forma de entrega dos recursos naturais brasileiros a interesses estrangeiros.
3: Turismo.
0: A Câmara aprovou a criação de uma rota turística religiosa na região do Cariri, no Ceará. A repórter Daniela Lessa tem mais informações sobre o lugar.
4: A Câmara dos Deputados aprovou o projeto que cria a Rota Turística Religiosa do Cariri, reunindo municípios do Ceará conhecidos pelas tradições religiosas e pelo turismo de peregrinação. O projeto foi apresentado pelo deputado Yuri do Paredão, do MDB do Ceará.

0: rendas e a geração de empregos na região. Pontos que também foram defendidos pelo deputado Helder Salomão, do PT do Espírito Santo.
1: E conciliar o turismo religioso com o desenvolvimento econômico sustentável, isso é também muito fundamental, com a geração de emprego, renda e oportunidades, é, de fato, de se louvar uma iniciativa como essa.
0: O texto prevê que o governo federal poderá apoiar ações de melhoria da infraestrutura turística, da sinalização e da acessibilidade, além de iniciativas de qualificação profissional e atendimento aos visitantes. Ao defender a aprovação do texto, o deputado Chico Alencar, do PSOL do Rio de Janeiro, comentou a beleza da expressão religiosa do Cariri.
2: Nós somos sequiosos de explicação das nossas origens e desejosos de infinitude. E eu, como filho de piauiense, tive a honra já e o privilégio de conhecer Juazeiro do Norte, Crato, Barbalha, Santana do Cariri, com as suas santidades e devoções muito bonitas, muito piedosas e dignas de uma rota turística religiosa.
0: O projeto que cria a rota turística religiosa do Cariri no Ceará seguiu para análise no Senado. Da Rádio Câmara de Brasília, Daniele Lessa.
3: Desenvolvimento regional.
4: Átila Lins, do PSD, destaca a visita a municípios do interior do Amazonas, onde participou de inaugurações e anunciou obras nas áreas de saúde, assistência social, esporte e infraestrutura. Segundo o deputado, as ações contemplam cidades como Lábrea, Tefé e Jutaí.
5: Ele também participou da posse do novo governador do Amazonas, Roberto Cidade, e do vice-governador Serafim Correia, após a renúncia dos antigos ocupantes dos cargos. Átila Lins destaca que a eleição realizada pela Assembleia Legislativa representa um momento inédito na política estadual.
3: Educação.
4: Sônia Guajajara, do PSOL de São Paulo, celebra a aprovação no Senado de proposta que cria a primeira universidade federal indígena, com sede em Brasília, mas com polos distribuídos em diversas regiões.
5: Sônia Guajajara registra que a Universidade Federal Indígena nasce de debates realizados nos territórios com a participação de professores, estudantes, educadores e do Congresso Nacional. Ela ressalta ainda a importância da instituição para valorizar os saberes dos povos originários.
4: Hildo Rocha, do MDB do Maranhão, lamenta ataque ocorrido no início do mês em uma instituição de ensino de Rio Branco, no Acre, onde um adolescente matou duas servidoras que tentavam desarmá-lo. Ele defende a aplicação efetiva da lei anti-bullying como forma de prevenção a episódios de violência.
5: Hildo Rocha também cobra do Ministério Público, das prefeituras e das comunidades escolares medidas contra o bullying no ambiente escolar. Ele afirma que diretores e profissionais da educação devem receber treinamento para identificar conflitos antes que a violência se agrave.
4: A Câmara analisa propostas que incluem os jogos eletrônicos como recursos pedagógicos no ensino básico. Confira os detalhes com a repórter Sofia Peçanha.
6: O uso de jogos eletrônicos como ferramenta de aprendizado pode ganhar mais espaço nas escolas brasileiras. Dois projetos que propõem desde atividades extracurriculares com games educativos até a utilização de técnicas de gamificação em sala de aula avançaram na Câmara dos Deputados. O primeiro projeto, apresentado pelo deputado Marcos Tavares, do PDT do Rio de Janeiro, institui os jogos eletrônicos como atividade extracurricular em escolas públicas e privadas de ensino básico. Na prática, as escolas poderão oferecer atividades com jogos educativos fora da grade obrigatória de disciplinas. O objetivo é estimular habilidades como raciocínio lógico, criatividade, a resolução de problemas, trabalho em equipe e a inclusão digital. O texto também determina limites para o tempo de exposição às telas, critérios pedagógicos e adequação por faixa etária e a capacitação de professores e monitores. A proposta foi aprovada pela Comissão de Educação. No parecer, o relator, o deputado Dagoberto Nogueira, do PP do Mato Grosso do Sul, destacou os benefícios do uso pedagógico dos jogos eletrônicos no ambiente escolar.
7: A utilização de jogos eletrônicos como ferramenta pedagógica contribui significativamente para o desenvolvimento de competências essenciais como raciocínio lógico, pensamento crítico, criatividade e resolução de problemas.
6: Também foi aprovado pelas Comissões de Finanças e Tributação e de Educação projeto do deputado Coronel Crisóstomo, do PL de Rondônia, que cria uma política nacional de estímulo ao uso de jogos eletrônicos.

0: eletrônicos na educação básica. A ideia é incorporar elementos de gamificação ao processo de aprendizagem. Isso inclui o uso de dinâmicas inspiradas em jogos, como desafios, fases e sistemas de pontuação, para aumentar o engajamento dos alunos nas atividades escolares. O texto prevê que o governo federal deverá definir os recursos para custear a nova política de educação e o momento de adotá-la de acordo com a disponibilidade financeira e sem aumento de despesas. Durante entrevista ao programa Painel Eletrônico da Rádio Câmara, o deputado Coronel Crisóstomo afirmou que o uso orientado de tecnologias digitais pode ter impacto direto na permanência dos alunos na escola.
1: Toda criança gosta de usar um aparelho eletrônico. Guiado, orientado, é muito melhor e com certeza nós vamos diminuir drasticamente a evasão escolar. Agora, se ela sabe que vai para a escola, mesmo tendo a orientação do professor, e ele vai usar uma máquina que possa aprender, a criança não vai faltar à sala de aula.
0: Agora, os dois projetos que incluem jogos eletrônicos como recursos pedagógicos no ensino básico no Brasil aguardam análise da Comissão de Constituição e Justiça. Da Rádio Câmara de Brasília, Sofia Peçanha.
2: Segurança Pública. Rosângela Reis, do PL de Minas Gerais, celebra a aprovação do projeto que aumenta as penas para homicídio e lesão corporal contra trabalhadores da segurança privada. Ela explica que a medida busca proteger vigilantes que atuam na defesa de vidas e patrimônios em locais de grande circulação.
3: Rosângela Reis defende a valorização salarial e institucional da categoria com melhores condições de trabalho. A parlamentar afirma que os vigilantes não pedem privilégio, mas reconhecimento pelo serviço prestado à população.
2: Coronel Ulisses, do União do Acre, reforça a importância do projeto que aumenta as penas para crimes contra vigilantes e profissionais de segurança. Ele observa que a categoria precisa ser valorizada, pois atua na linha de frente de bancos e escolas, estando exposta a riscos iminentes.
3: Para Coronel Ulisses, aumentar as punições contra homicídios e lesões corporais significa dar uma resposta firme aos criminosos. Ele ressalta que o texto também prevê o amparo a familiares dos agentes, caso o crime seja cometido em razão da atividade profissional da vítima.
2: Silvio Antônio, do PL do Maranhão, afirma que casos recentes de estupro coletivo contra crianças evidenciam a necessidade de o Congresso Nacional retomar o debate sobre a redução da maioridade penal.
3: O deputado também defende punições mais severas para adolescentes envolvidos em crimes graves. De acordo com Silvio Antônio, a legislação atual é insuficiente para responder a casos de extrema violência contra crianças e adolescentes.
2: Jorge Sola, do PT da Bahia, acusa parte da oposição de alterar a legislação penal para beneficiar aliados políticos. O deputado alerta que a mudança na dosimetria das penas aplicadas aos envolvidos nos atos de 8 de janeiro pode abrir precedentes para reduzir punições para outros crimes graves.
3: Jorge Sola também relaciona a derrubada de vetos presidenciais a articulações políticas ligadas às investigações sobre o Banco Master. Ainda assim, o deputado afirma que a Polícia Federal deve conduzir as apurações de forma imparcial.
2: Paulo Marinho Júnior, do PL do Maranhão, acredita que mudanças na legislação penal podem reduzir a sensação de impunidade no país. Segundo o parlamentar, autores de delitos graves precisam ser responsabilizados com mais rapidez e rigor pela justiça.
3: Na visão de Paulo Marinho Júnior, a morosidade do judiciário e a falta de punição favorecem a reincidência criminal e estimulam fraudes eleitorais. O deputado defende a união de diferentes correntes políticas em torno de propostas voltadas ao fortalecimento da segurança pública.
2: Direitos humanos. A Câmara aprovou a remarcação de etapas de concursos para gestantes e lactantes. O repórter Antônio Vital acompanhou a votação.
4: A Câmara dos Deputados aprovou o projeto que garante a remarcação de etapas de concursos públicos para candidatas por motivo de saúde relacionado à gestação, ao parto ou ao período pós-parto. A proposta, já aprovada pelo Senado, estabelece que candidatas nessas condições poderão fazer qualquer etapa do concurso em segunda chamada, incluindo provas escritas, avaliações práticas e testes físicos. A candidata terá que cumprir os mesmos critérios e exigências dos demais concorrentes, preservando o caráter competitivo do processo. O projeto também define regras para remarcação da prova. Ao ter o atestado médico aceito, a nova data deverá ocorrer entre 30 e 90 dias após o parto ou após a comprovação da condição de saúde. Em alguns casos, esse prazo poderá ser prorrogado. Outra medida prevista é a garantia de atendimento para candidatas lactantes com direito à amamentação durante as avaliações, sem prejuízo do tempo de realização da prova. Relatora da proposta, a deputada Júlia Zanatta, do PL de Santa Catarina, argumentou que o projeto garante tratamento igualitário entre os candidatos, sem criar privilégios, pois apenas autoriza a realização das etapas em momento adequado. A relatora também destacou que a proposta, que inicialmente tratava apenas dos testes físicos para gestantes, protege não apenas a candidata, mas também a saúde do bebê.
5: Consegui, inclusive, ampliar, porque o projeto, ele previa a questão das regras para concurso público, especialmente no TAF, no teste de aptidão física. O nosso texto, enquanto relatora, conseguimos ampliar para todas as etapas do concurso e incluir também a questão da amamentação.
4: O projeto foi aprovado de maneira simbólica pelo plenário, sem votos contrários. Para a deputada Érica Cocai, do PT do Distrito Federal, é uma maneira de garantir o direito das mulheres.
6: Que asseguram que as mulheres possam ter condições de disputar qualquer tipo de certame e a partir do seu próprio conhecimento. A mulher que não tiver condições de disputar da mesma forma em função da gravidez ou em função de estar em um período pós-parto, vai ter o direito de, em outro momento, ter ali provada a sua capacidade.
4: O texto prevê ainda punições em caso de uso indevido do benefício, como eliminação do concurso e ressarcimento de despesas. Como o projeto que estabelece regras nacionais para permitir a remarcação de etapas de concursos públicos para gestantes e lactantes foi alterado pela Câmara, o texto retornará ao Senado para nova análise. Da Rádio Câmara de Brasília, com informações de Daniele Lessa, Antônio Vital.
3: Política. Bongás, do Rio Grande do Sul, afirma que os correligionários do PT apoiam a criação da CPI do Banco Master e rebate acusações de que o partido seria contrário à investigação. Ele alega que deputados da legenda assinaram um requerimento para a criação da comissão no ano passado.
2: Bongás também cobra a instalação da CPI e defende o aprofundamento das investigações sobre irregularidades envolvendo o Banco Master. De acordo com o deputado, é necessário esclarecer possíveis conexões políticas e financeiras relacionadas ao caso.
3: Rodrigo Dazaelli, do PL de Mato Grosso, rebate críticas de parlamentares do PT sobre o uso de armas legalizadas pelo crime organizado. O deputado sustenta que a maior parte das armas apreendidas em ações criminosas não tem origem em registros legais.
2: Rodrigo Dazaelli também critica a atuação de parlamentares da esquerda nos debates sobre o Banco Master e a CPMI do INSS. De acordo com o deputado, integrantes do PT recorrem ao STF para tentar reverter derrotas políticas e usam informações distorcidas no debate público.
3: Termina aqui o Jornal Câmara dos Deputados, com trabalhos técnicos de Everson Urani e apresentação de José Carlos Andrade e Luciana Vieira. Uma boa noite para você.
2: A Voz do Brasil está de volta na segunda-feira. Uma ótima noite e um bom fim de semana.
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0: 11:04. 11:04. 11:04.
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0: 11:06. 11:06.
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5: Fala galera, beleza? Firmeza, tô chegando por aqui na sua sexta-feira, 15 de maio de 2026. Paulinho tá na área a partir de agora com muita música boa, muita música sertaneja. Hora sertaneja. E pra começar, tem Amor Não Dá em Copos, eu e Rodolfo.
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0: Fechando, esqueci você. O som do Henrique Diego, teve Fiorella, Labiazinha e mais Gustavo Moura e Rafael Digitando. Já já a gente tá de volta, não desgruda. 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
0: 11:18.
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0: No ar em todo lugar, Maria Mendonça, te amo demais.

Fechando pra gente, as coisas são como são. Teve até ficar velhinho com Kleber e Cauã e mais Zezé de Camargo e Luciano. Eu duvido, eu volto já. Hora sertaneja. 11:31.

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3: No ar, em todo lugar. Boca no lixo, ao som da Simone Mendes.

0: Fechando pra gente o Kevin Johnny com Se Eu Fosse Um Cantor, Mentirosa, Leonardo e mais Fred Fabrício, Passos, a gente volta já. Hora sertaneja. 11:45.
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0: No ar em todo lugar, tá chegando o PPA, nossa preferida sertaneja.

Fechando por aqui mais uma super sequência, Luan Pereira. Depois do rodeio, participação da Ana Castela, Solidão, uma ressaca com Bruno e Marrone, mais Zezé de Camargo e Luciano, Bebida na Ferida. A gente volta já. Hora sertaneja. 11:58.

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5: No ar, em todo lugar, Manu Batidão daqui pra sempre.

Felipe Ferrari, só pancada, que é isso, meu amigo? Teve Leviana com Léo Magalhães e Rayane Rafaela, seu pilantra, a gente volta já. Hora sertaneja. 12:00.

0: mais barulho aí.
1: Fechando pra gente, cancelado, Fernando e Sorocaba, teve Hugo Henrique, Desperdício e Mais o Amor e o Poder com Gabi Martins. A gente volta depois do break. Hora sertaneja. Meia-noite e 24.
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4: No ar em todo lugar, Zezé de Camargo e Luciano, uma hora e meia de amor.

0: Eles justo insônia da madrugada, teve quebrou o frasco com Carreira e Capataz e mais Humberto e Ronaldo, Mente Poluída. Fechou? A gente volta já. 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
1: 12:36.
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0: No ar em todo lugar, Cleiton e Romário. Foi Curvas.

0: Fechando pra gente, Priscila Senna, campeão dos piores. Teve sorriso bonito com Cristiano Araújo e Natan. Ainda tô aí, fechou? Beijo no coração, gente. Até segunda. Tchau.
1: Meia-noite e 48.

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3: 12:50. 12:50. 12:50.
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5: Muito bem.
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5: Estamos de volta para todo o Brasil com mais um entrando o nosso Amnésia. E daí, como é que estão por aí? Tudo bem? Tudo legal mesmo, numa boa? Eu por aqui na área, Júnior Pinheiro. Felizão demais em estar aqui com vocês, trazendo os grandes hits, os grandes sucessos. Convidando você para viajar comigo aqui nos grandes clássicos, hein? Com muito pop, rock, dance, R&B. Aumenta o volume que tem muita música para rolar por aqui.

0: You're My Love, fechando a ideia, curtiu? Valeu, hein? Bom demais estar aqui com vocês nesta festa. Claro, você também pode participar e mandar aquele alusão bem especial aqui na programação mais gostosa do seu rádio. Continue com a gente, mandando seu alusão. Eu sou o Junior Pinheiro e, claro, você acessando lá, você pede aquela música que você tá a fim de curtir, matando saudade mesmo. Quero muito mais. Vamos fazer o seguinte, ó. Vamos dar uma paradinha rápida. Daqui a pouquinho a gente volta, hein? Tem muita música daqui pra gente pouco, tocar aqui.
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3: 1:07.
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2: Muito bem, estão aqui. Amnésia. Yeah, baby, eu sou nosso Amnésia. Aumentei que agora tem um som de Roy Orbison.

0: bom demais, hein? Os grandes clássicos que a gente dançava muito, hein? Fala a verdade. Curtiu? Quero mais ainda? Daqui a pouquinho eu tô de volta, não sai daí!
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0: 1:26.
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2: Muito bem, já estão por aqui trazendo os grandes clássicos e claro, você viajando comigo no tempo, hein? Aumenta aí bem, que agora tem quem

0: Tears, Don't Cry, aqui na programação mais gostosa do seu rádio. Esse é o nosso Amnésia Baby. Continue com a gente que terminou somente a primeira hora.
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0: Muito bem, voltamos. Isso é nosso Amnésia para todo o Brasil, hein? Demais. Tá curtindo por aí? Continue com a gente, mandando aquele alusão, hein?

fechando por aqui nesse Amnésia para todo o Brasil. Você curtiu? Valeu, hein? Fico felizão demais de estar aqui com vocês, sem trazer os grandes hits, os grandes sucessos. Continuem com a gente, mandando aquela ilusão bem especial. Enquanto isso, você também pode acessar o nosso site pedidomusical.com.br. Não se esqueça.

0: selecionar o Amnésia, que deu o seu pedido musical, vem diretamente aqui pra mim, Júnior Pinheiro, combinado? Não se esquece, não, seleciona lá o Amnésia. A gente vai fazer o seguinte, daqui a pouco eu volto.
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1: 1:58.
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3: Voltamos. Labão, Love Siberian.

0: 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Essa música é demais, né? Não tem como ficar parado, né? Curtindo um som desse. Valeu, hein? Só sonzeiro rolando por aqui na nossa rádio. É bom demais estar aqui com vocês. Obrigado mesmo pelo seu carinho, obrigado mesmo pela sua audiência. Bom, a gente vai fazer o seguinte, vamos dar uma paradinha, daqui a pouquinho eu estou de volta com muito sucesso.
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0: 2:16.
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2: 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Tá curtindo? Vem comigo, vem.

0: amigos, Hotel California. Aqui no nosso Amnésia para todo o Brasil, fechando muito bem na edição de hoje. Valeu. Obrigado pelo seu carinho, muito obrigado pela sua audiência. Fiquem todos com Deus. A gente retorna semana que vem com muito mais hit, com muito mais sucesso. Beleza? Paz, luz, alegria. Semana que vem tem muito mais, hein? Tchau, tchau!
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3: E aí, meu povo, beleza? Maravilha? Bom finalzão de semana pra você. Muito prazer, sou André Colatti, a partir de agora começando mais uma edição do Coração Sertanejo. Fala, compadre, fala, comadre. Fim de semana abençoado pra todos vocês, viu? Então vem comigo, vem com a gente, trazendo o melhor da música sertaneja classe A. Pra começar muito bem, finalzão de semana tá aí, Coração Sertanejo voltando em 1999. Bruno e Marrone, parabéns pro nosso amor.

0: coração sertanejo, do outro lado da cidade, a música de Irã e Rangel. Você curtiu também César Menotti Fabiano, 2220210. É, ainda tivemos o Leonardo aqui no coração com a música Brincadeira Tem Hora, ano de 2003. Abrimos muito bem a edição do coração com Bruno e Marrone. Muito bem, eu preciso fazer um intervalinho, viu, compadre, comadre, amigos e amigas que estão ligados aqui com o melhor da música sertaneja classe A. Volto já, é super rápido, fica aí.
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0: Sim, estamos de volta aqui no Coração Sertanejo, agitando todas com você. Bom demais, né? Trazer música sertaneja, voltar no passado, voltar no tempo. É bom demais reviver momentos incríveis da música sertaneja. E aí, tudo bem com você? Tá tudo beleza? Tá curtindo no centrão da cidade, nos bairros, enfim, tá sempre junto com a gente aqui no Coração Sertanejo. Eu vou seguindo com você, André Colatti. Vamos nessa, compadre e comadre. Agora tem Morro de Saudade. Hugo Pena e Gabriel, solta o som aí.

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0: Mineiro e Marciano, Se Eu Não Puder Te Esquecer, 1989. E Hugo Pena e Gabriel, Morro de Saudade. Abrimos muito bem esse bloco aqui do Coração Sertanejo. Vem, vem pra cá você também. Fica com a gente. Bom demais, né? Audiência lá em cima e todo mundo curtindo esse Coração Sertanejo. Volto já, hein? Depois de intervalinho. Fica aí.
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5: É bom demais ter você no Coração Sertanejo. Alan Cid, Chácaras, Fazendas, tá todo mundo aí curtindo, audiência lá em cima, audiência bombando, e eu vou trazer mais um bloco de música pra você no coração. Agora tem aqui, ó, no seu final de semana, junto comigo, André Colatti, o som de Janderson e Anderson, Paixão Fingida. Música.

0: Pai Tião é um clássico da música sertaneja, nas vozes de Mato Grosso e Matias. Aqui no Coração Sertanejo também, curtimos Irmãs Barbosa, Momento Regravações, com a música Chega de Sofrer. João Carlos e Bruno também passou por aqui, né, gente? Com a música Espuma de Cerveja. Ó, ainda abrimos com Janderson e Anderson. Só tem modão, né, gente? Só tem música sertaneja classe A. Junto comigo e a nossa produção sempre caprichando, trazendo as melhores músicas pra você. Porque aqui a gente escolhe músicas a dedo pra você, porque você merece. Aguenta aí que eu já volto, é rapidinho, tem mais um intervalo no coração.
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0: E aí, beleza? Tudo bem com você? Quero desejar pra você, pra sua família, todos os amigos e amigas, um final de semana lindo, lindo, lindo, um final de semana abençoado com muitas realizações e, claro, você curtindo o melhor da música sertaneja aqui no Coração Sertanejo. Tá bom demais, tá bombando a nossa audiência. Agora tem João Carreira e Capataz, Casinha Verde.
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0: chora, viola, chora, viola, eita, viola, chora aí, vai, música boa que você curtiu aqui, de Paulo e Leandro. Rolei pra você a música de 2003, nas vozes de Milionário José Rico Descida, e a primeirinha do bloco, João Carreira e Capataz, Casinha Verde, é o coração sertanejo que não para com as melhores músicas só pra você. Ei, fica aí que eu já volto, é mais um rápido intervalo, né, produção? Já já tem muito mais aqui pra você.
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2: Voltamos sim, compadre. Ô, comadre, vem comigo. Eu sei que você tá agora no centrão da cidade, tá nos bairros, tá no carro, no ônibus, no caminhão, enfim, você tá aí sempre curtindo aqui a nossa programação. Coração Sertanejo, fim de semana, com as melhores músicas, a música do passado de presente pra você. Agora tem 2005 chegando. Voltando no ano de 2005 com Rio Negro e Solimões. Apuros!

0: 1989, essa música é linda demais, Separados, a música de René Ronaldo, passou por aqui também, de 1986, Peão Carreira Zé Paulo, Chá de Cama, rolei pra você, Rick Renner, Marcas de Batom, ano 2000, e abrimos o bloco com Rio Negro e Solimões, tem mais um intervalo chegando no coração, mas fica aí que é super rápido, gente.
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1: André Colato, sou eu mesmo. Tô aqui junto com você todo fim de semana trazendo um Coração Sertanejo. Aqui só tem modão pra você, compadre e comadre. Bom finalzão de semana pra todo mundo. Que você tenha um fim de semana lindo, abençoado, você, sua família, os amigos. Enfim, você que tá trabalhando agora, você que tá de plantão, você que tá de folga, tá curtindo bastante a nossa programação. Tudo de bom pra você. Brincar de ser feliz. Chitãozinho, chororó no Coração Sertanejo.

0: um clássico, o menino da porteira Sérgio Reis. Rolei pra você ainda aqui, ó, a música Bissurdibão. Ronaldo Viola e João Carvalho passou por aqui, viu? E a primeirinha do bloco abrimos muito bem com Chitãozinho e Chororó, Brincar de Ser Feliz. Só tem música boa, né, rapaz? Só tem música sertaneja classe A. E eu, André Colatti, juntinho com você no comando aqui, com esse montão de música, comandando música boa em uma sequência. Uma música atrás da outra aqui no coração sertanejo. Fica aí que eu já volto, é bem rapidinho, tem que fazer mais um intervalinho aqui. A gente volta na sequência com a sua frequência de sucesso, trazendo muito mais aqui, ó. Se liga!
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3: Fim de semana de novo! E a gente está aqui trazendo para você o Coração Sertanejo, o melhor da música sertaneja classe A, comigo mesmo, André Colatti, vou seguindo juntinho com você. Vem com a gente! Alô, compadre! Fala, comadre! Tudo bem aí? Tudo beleza? Fim de semana tá maravilhoso, hein? Todo mundo curtindo o melhor da música sertaneja classe A. Agora tem a música na versão ao vivo de Gian Giovanni. Dou a cara para bater.
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0: de 1994, direto do túnel do tempo, João Paulo e Daniel, saudade. Rolei pra você a música do Guilherme Santiago, Hábito. Jean Giovanni abriu esse bloco aqui do Coração Sertanejo. Ei, você que tá aí curtindo o Coração Sertanejo, que você tenha um fim de semana lindo, abençoado, com muitas realizações e, claro, curtindo aqui o melhor do sertanejo classe A. É no centro da cidade, é nos bairros, é você que tá na região. Enfim, nossa audiência sempre lá em cima com muita música sertaneja. Volto já, tem que fazer um intervalo aí, né, produção? Mas fica aí que é rapidão, tem muito mais na sequência pra você.
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0: De volta sim, Coração Sertanejo. E aí, tudo bem? Tá ligado aí? Tá curtindo? Música sertaneja classe A. Ó, você vai curtir agora uma música de 1991 nas vozes de Leandro Leonardo. Não aprendi a dizer adeus. Essa música é linda demais.

0: 192, Marcelo Aguiar, Saudade Arteira. Nós abrimos o bloco lá com o Leandro e Leonardo, tá? E curtimos aí muita música nesse bloco também. Você curtiu com a família, com os amigos e com toda a galera, sempre na nossa audiência, aqui no Coração Sertanejo. Ei, turma, de minha parte, o meu muito, mas muito obrigado por essa audiência maravilhosa. Continue aqui na sua frequência de sucesso, claro, tá chegando mais um campeão de audiência e trazendo pra você mais música boa aqui na nossa programação. Sou André Colatti, vou ficando por aqui. Tudo de bom pra você, um fim de semana abençoado e até a próxima, claro, com muitas e muitas e muitas outras edições do Coração Sertanejo. Tchau, tchau!
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1: 4:27. 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
1: 4:28.
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1: 4:29. 4:29.
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0: comercial hoje de quem, hein, meu irmão?
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0: O GPS do Colonão.
1: É isso aí.
2: Quatro e 36.

0: 4:49.
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Ninguém cantou, não. Ah. Então não vou cantar mais música antiga, não. Ninguém quer cantar música antiga? Antiga não, 10 anos atrás, né? Pode cantar?

0: 5:20.
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0: aquela carne que só o Rio Grande tem.
1: Ah, aquela costela. Nem vou falar mais nada. Fala aí, costela, deixa eu dar uma dançadinha mais com essa morena. Deixa eu pegar assim na costela.
0: Então eu vou puxar o fole aí pra tu dançar com a morena, Sérgio Reis. Vamos lá!
1: Segura!
0: Vamos lá!

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2: 6:06.
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8: 6:22.
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10: 6:38.

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0: Obrigado, Diego. Vitor Hugo.
1: Obrigado, Bruno e Marrone, por aceitar o convite e cantar essa moda linda com a gente.
2: Alô, meninos, sucesso pra vocês.
0: Ô, moçada.
3: Obrigado a vocês, viu?
0: Muito obrigado.
3: Obrigado mesmo.
4: 6:52.

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2: 7:19.

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1: 7:35.

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0: família. Beleza, beleza, beleza? Como é que vocês vai, gente? Tudo preparado pra dançar, pra arrastar o pé, pra cantar a partir de agora? Então tá bom. Hoje é 16 de maio, vivendo 136 dias no ano. Como passa rápido, né? Caramba, e já tá terminando mais daqui a pouquinho, né? Tá bom, faltando 229 dias pra acabar o ano. Friozinho demais, né? Frio, frio, temos que se agasalhar porque o friozinho pegou. É, estamos quase no inverno. E a programação segue a partir de agora com o Jonathan Marques e o nosso bailão.
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0: sequência baileira foi muito top. Se apresentaram aí o musical RC, Rainha, musical, musical JN e Banda KN. Só modão bom pra descontrair no fim de semana. E a programação não para por aqui não, gente. São 2 horas com o melhor do baile. A banda do Paraná, de Santa Catarina e do Rio Grande do Sul bombando. Que a pouco tem essa
1: daqui
0: aqui.
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1: 8:03.
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0: Mais uma sequência louca de boa! Misturadão em si, amor pela metade, bodas de bailão, São Rafael, Universitária pra sempre, viu seu pause com a banda Pop Sul, aquela do Amado, rolando neste sábado, dia 16 de maio, e a gente tá contagiando sua vida de muita energia positiva. Sabadão, sempre, né? Volto logo!
1: 8:20. 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

0: Medo de Bebum. É? Flávio Dalcin com a banda Cosmo Express, um anjo, banda Diamantes. São Francisco apresentou a música nova da turma, Nossa Vez. Deixa dele que eu deixo dela, tá?
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0: Banda Divina Dama, é isso pra primeira hora de hoje. Tá contagiando seu fim de semana muito mais legal aqui com a programação do Jonathan Marques e o nosso sabadão, né? Então tá certo, gente. Daqui a pouco tem um momento de saudade, uma música que você vai, ó, vai amar recordar comigo, tá bom? Tem muita coisa pra acontecer na programação ainda hoje. Focos atuais, Banda 10, o Joe Albert, temos Brilhação, Destaque Nacional e a sua melhor companhia sempre no Radião.
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2: 8h41. 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
1: 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Mesmo sem podermos abraçá-lo, seguimos sentindo sua presença em cada lembrança, em cada pensamento e em cada oração. 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Dia 16 de maio, às 5 horas da tarde, na Igreja Divino Espírito Santo, na Colônia 5, em Malé. Será um momento de fé, de lembranças e de amor, para pedir a Deus que continue cuidando do nosso filho no céu e para que nossos corações encontrem conforto. A presença de vocês será um gesto de carinho muito importante para nós neste dia tão significativo. Um ano passou, mas o amor que sentimos por você, Gabriel, é eterno e jamais deixará de existir.

0: 6 de maio. E agora, hora de matar a saudade. Bora recontar comigo?
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0: vocais?
1: Sucesso.
0: Sim, ouviu o seu pause. Essa tem muito tempo, né, cara? As melhores que ele cantou naquela época lá no Expressão Sul. E valeu a pena recordar aqui no nosso quadro Momento Saudade.
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5: Friozinho tá por aí no sábado. Bom pra tirar aquela pestana, né? Meu Deus do céu, imagens cobertas bem pesada. Passarela, conta.

0: Coca Porcelanato do Cleiton Borges. Champion, aí nós bebe o cupido com cheiro de paixão, a primeira do bloco, Aninha Soares e a banda Passarela aqui no programa Sabadão. A música Conta Pra Mim.
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0: Sóbrio em carreira solo. É, lançamento na programação 16 de maio é hoje. Faltando 229 dias pra acabar o ano. Tô encerrando mais uma hora de bailão. E agora sim a gente encerra oficialmente a edição de hoje do nosso Sabadão Bom Demais. Muito obrigado pelo carinho. Aproveite o restinho do fim de semana. Bom frio por aí, é? Quem tem que acordar cedo, Deus do céu, quanta reclamação, né? A gente se encontra no próximo fim de semana. Beijo no seu coração e até mais, gente.
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0: Eu vou, mas eu volto. 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
1: Me dá um abraço, nego.
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0: Eita, Recife gostosa, meu Deus.
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6: 11:05.
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7: 11:25.
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15: 11:35.

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1: 11:53.

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3: Meio-dia e 4.

0: aprovada essa lei anual orçamentária, então, né? Quero falar também aqui um pouquinho sobre essa comissão técnica que avaliou essa pedreira. Eu nunca vi uma avaliação técnica, dona Valquíria, professora, da prefeitura. Tem que ser uma imobiliária para fazer uma avaliação com uma pedreira. Enfim, eu quero aqui, não concordo, eu fico olhando o município vizinho nosso, município vizinho, Paulo Frantim, tudo pedra ferro. E por que não se dá início de fazer uma compra de pedra ferro e continuar? O vereador Cristiano até falou da 281. Eu acho que nunca em todos os contratos dessas empresas, vereador Natal, foi colocado tanto material, foi feito um serviço muito bom. Graças a Deus, dessa vez não foi jogado pedra espalhada, foi feito um serviço de primeiro. Mas enfim, você coloca esse material, se patrolar uma estrada daqui 20 anos, 30 anos, tá ali o material. Então, Malé tem que dar o primeiro passo. Quero falar para todos os vereadores, não é vereador Paulinho, que já foi aprovado, tem que pagar. Onde é que tá a licença da pedreira? Eu quero ver amanhã depois, eu tô com a consciência tranquila. Se tiver uma denúncia, um embargo e parar aquilo lá. Pode pagar 200 mil, quero ver o proprietário devolver pro município. É um desabafo, eu tenho meu lado, eu dei o meu voto e tô dando meu parecer agora para todos os demais vereadores. Era isso, senhor presidente, meu muito obrigado e abençoada semana a todas as famílias.
1: Obrigado, vereador Dinei, só eu quero fazer uma colocação, segundo nós conversamos hoje, vereador Dinei, o município não pode pleitear licença sem efetuar o primeiro pagamento, porque está condicionado, né, a escritura ao primeiro pagamento. Então, só uma explicação mais respeito à opinião do obrigado vereador Dinei, com a palavra vereador Léo.
2: Eu gostaria de comentar sobre o meu requerimento 05/2026, que fiz referente a algumas questionamentos referentes aos nossos trabalhos. E esse requerimento que eu solicitei, onde eu está indo, né, ao setor competente, onde está exigindo aí o relatório completo das horas trabalhadas, né, para os médicos vinculados ao nosso consórcio Ancespar, que atendem o nosso município, que prestam o trabalho para os nossos munícipes, né. Estou solicitando aí as cópias dos registros físicos de presença, né, nada mais justo que para a gente dar uma olhada no controle de entrada, a hora que o funcionário, né, ou melhor, o profissional da área de saúde, o médico, tem a sua saída. Também estou aqui solicitando relatórios extraídos do sistema eletrônico, né? Porque uma coisa às vezes é assinar um documento de chegada e o início dos trabalhos, atendimentos, né? É outro. Então, eu gostaria de ver isso aqui, não quero comentar nada sem ter isso fisicamente para mim dar uma olhada, né? Pra gente ter aí uma conclusão completa sobre esse meu requerimento aí, onde estou exigindo esse relatório. Também gostaria de comentar sobre esse grande prêmio da CIL, né? Ganhado pela família Banhuc, pelo Clemente, uma empresa que nós temos muito orgulho, que gera e emprega direto e indiretamente mais de 700 funcionários, que o impacto aí passa de 1.500 pessoas. Então isso é muito gratificante, é uma honra. Nós temos um supermercado, uma família que investe, que está junto com nós, que gera emprego, né? É uma alegria muito grande. Então, eu só tenho que desejar sucesso, prosperidade a toda essa família, né? Que dê muita saúde, que consigam empreender ainda mais. Sabemos que hoje empreender o nosso país não é fácil. E quando a gente vê um prêmio desse vindo para Malé, a alegria com certeza é muito grande. Então, parabéns a toda a família Banhu, que é o Clemente, sucesso a todos. E também desejo que essa semana seja abençoada a cada um de nós. Né, e parabéns novamente a todas as mães pelo fim de semana e pela passagem do dia de todos. Muito obrigado, presidente.
1: Obrigado, vereador Léo. Com a palavra, vereador Sérgio Kojatec.
3: Eu gostaria só de comentar um pouquinho sobre o que está acontecendo na nossa cidade, porque é muito triste, um vereador não tem voz nem vez dentro de uma prefeitura, tá difícil, sabe? As pessoas nos procuram falando sobre as estradas que tá ruim, principalmente no nosso bairro, porque eu até nem tenho saído fora da cidade, porque eu sei que a gente sempre leva muito xingão, tá? Porque se dentro da cidade nós estamos acompanhando, tá complicado, imagine fora. Essa semana tive com o Trinco tá certo ele, tá de mãos atadas, diz que não tem funcionários para resolver. Conversando com ele, falei, mas Trinco, faz uma reunião com o Pedro, faz uma reunião com os outros, vamos achar uma saída junto, né? Mas diz ele que não tem saída porque não tem gente. Então nós vamos ficar de braços cruzados, esperando o final do mês para nós receber o nosso salário e o povo que se ferre. Não é assim que eu fui eleito, não foi para isso que eu vim. Fui eleito. Eu fui eleito para brigar pelo povo, pela população, por tudo o que eles precisam, o que nós precisamos dentro de uma cidade para que nossa Malé seja cada vez melhor. Que há dificuldade em pessoas, sabemos que há dificuldade em maquinário, sabemos o tempo de chuva, o tempo de tempo bom, mas nós temos que fazer alguma coisa para que mude esse cenário dentro da nossa cidade. Tá tudo bem, estamos conseguindo esses asfaltos, tá vindo, que bom, né? Mas nós não podemos parar por aí, porque as estradas da vila tá terrível. Eu já disse que eu vou montar um peixe que pague no meio da rua lá em casa. Pena que é o esgoto, na minha rua perto do Léo, né? Vem o esgoto de cima, descendo, mas vamos colocar um peixe que pague lá, tá? O pessoal do Eldorado tá muito triste, Até o dia que eu estive conversando lá com o Trinco, teve também mais uma pessoa lá conversando, não tem o que fazer. E o Trinco disse que não tem o que fazer, então o que que nós vamos fazer? Tá? É sobre a pedreira, nosso voto foi não, o meu, não pelo pensamento dos outros, mas pelo meu pensamento. Nós temos uma pedreira que nós não sabemos como vai ficar, tomara que esse cascalho venha, um cascalho bom, mas nós temos primeiramente o preço, segunda coisa, nós sabemos que há dificuldade no, na licença. Isso vai ser bem complicado, nós conseguimos essa licença, talvez venha essa licença só quando termine o mandato, né? E nós estamos investindo dinheiro muito alto, talvez nós tivéssemos uma outra opção, uma outra pedreira, investisse um pouco mais para que a gente conseguisse fazer isso. Não somos contra vocês, lavradores, até porque eu quero muito bem o pessoal do Rio Claro, do Bairros Lima, todo aquele lado que vai usufruir desse cascalho, e nós torcemos para que esse cascalho seja um cascalho bom. Gente, não interpretem que nós estamos contra vocês, colono, que nós estamos a favor. Também quero parabenizar a família Banhu, que nós temos, como eu disse, quando eu cheguei em Malé, fui muito bem atendido, principalmente o Leonardo, ele me acolheu bastante na cidade, no tempo da estando o Rogério ainda. Temos uma amizade muito boa com o Clemente, também nós temos com o Simão. Eu digo que é uma família trabalhadeira, uma família batalhadora, e para que a gente consiga bom êxito, tem que batalhar. E é isso que a família está fazendo. Seu Demétrio ensinou muito bem. Parabéns também pelo seu aniversário. E eu quero só desejar o parabéns, não somente para a família Banhuque, mas para a família maletense que veio esse prêmio. Muito obrigado, senhor presidente. Uma ótima semana a todos.
1: Obrigado, vereador Cojatec. Com a palavra, vereador Cristiano.
4: Hoje queria parabenizar o pessoal aí que se reuniu do Concidade semana passada. Aí a gente teve uma importante reunião, né? Deliberando importantes assuntos aí. Um deles a liberação da construção do estacionamento coberto, né? Da nova loja do Grupo Banhuque, né? Eles já estavam em construção, mas precisava o aval pelo Concidade, né? Então a gente se reuniu lá com engenheiros, empresários, executivo também esteve presente, o legislativo estive representando, alguns vereadores não puderam participar, né? Justificaram, mas queria parabenizar o pessoal, a equipe técnica lá, todo o pessoal envolvido e também as pessoas que se envolvem nesse tipo de ação aí. Já digo aí, é uma ação que não, né? Você não ganha nada com isso, mas você tá a par dos assuntos aí do município. Então teve muitos engenheiros lá, o pessoal aí, a gente sempre tá trocando ideias aí pro bem do nosso município. São pessoas com visão aí de um Malé melhor, de um Malé de um futuro aí abençoado. Então, parabéns a essas pessoas que participaram, né? Também teve uma tratativa da deliberação da construção de um loteamento, né? Um novo loteamento próximo à Vila Maria lá, o loteamento Firman Baran, né? Então, o engenheiro responsável pelo loteamento esteve presente, né? E também aí foi deliberado alguns assuntos aí referentes a esse loteamento, né? Terão a Vila Maria lá terá novidades aí em breve, né? Com certeza ajudará muito aí aquela população daquele bairro lá. Também queria só comentar aí sobre a pedreira, né? Agradecer os votos aí de sim, que o pessoal aí possa estar fazendo aí os encaminhamentos, as documentações necessárias, né? Possa estar atendendo aquelas regiões lá, com certeza aí por muitos anos, né? A gente faz algumas contas, eu gosto bastante de contas, né? Mas vamos deixar aí pra frente aí. A gente sabe que não é tão fácil assim, tão simples. O orçamento ele subiu. Com certeza sobe 5% a 10% até ao ano, né? A gente sabe disso, mas os gastos subiram muito mais que isso nesse mandato aí, nesse primeiro ano de mandato. Eu sei disso, eu fui presidente no mandato passado, né? Foi aprovado aí até a questão salarial, né? Tudo junto, né? A gente sabe disso. Há um tempo atrás, quando foi aprovado aquele projeto para construção desses asfaltos aí que foram financiados, né? Pelo município, na época que foi aprovado até pelo ex-vereador, os ex-vereadores ainda não era da minha gestão, né? O quilômetro custava em torno de R$1.000.000, R$1.200.000. Quando começaram a fazer as obras, já passou de 2 milhões aí o quilômetro. E hoje a gente sabe que tá muito mais que isso. Então tudo sobe, né? Os gastos com certeza sobem muito mais. E lá tem pessoas técnicas, né? Que trabalham aí lidando com orçamento e tudo mais. Então a gente se confia neles e sempre sabe que estão fazendo um bom trabalho. E com certeza, quando sobrar dinheiro, vão comprar pedra preta. O Pedro é uma pessoa que tem trabalhado por isso. Eu sei disso, a gente tá caminhando junto sempre, trabalhando, e até hoje não pude estar em Curitiba com ele, tratando aí dessas obras aí que o nosso município tem ganhado, que não são tão simples assim de fazer, né? Todo mundo que já esteve na vida pública sabe disso, mas estamos trabalhando, eles têm trabalhado, o executivo tem trabalhado muito, eu também como vereador tenho feito a minha parte, tenho certeza que tenho feito o meu melhor, né? E a gente sabe que o nosso Malé merece muito mais que isso. Não vou falar mais das estradas ali, porque com certeza aí a gente vai acabar até discutindo, e não é essa questão. População maletense não merece isso, né? Pelo contrário, merece ser respeitada. Eu sou um vereador que respeito muito aí nossa população. Queria desejar um feliz Dia das Mães, né? Um Dia das Mães é todo dia, né? Mas em especial aí para minha querida, minha mãe, Terezinha. Deus abençoe. Obrigado por tudo aí. Te amo, mãe. Até a próxima sessão e se Deus quiser.
1: Obrigado, vereador Cristiano. Com a palavra, o vereador Schumacher.
0: Só para retificar nossos votos, né? Do pagamento da pedreira. A vez passada eu já votei sim pela compra, né? E hoje eu votei sim pelo pagamento, mas com aquele adendo que eu já falei, né? Que a prefeitura tenha planejamento para uma compra do material bom, porque até agora já se passou quase um ano e até agora nós não vimos uma solução, né? Não tô criticando, mas tô cobrando, porque que tenha que ser um planejamento, como o Cristiano falou, que agora tá vindo esse material do Rio Claro, tá vindo sendo estocado aqui no centro de eventos para atender aquela região de lá. Então, é o mesmo custo levar daqui para lá e de lá para cá, eu dizio que vai indo, né? Então, e o custo é alto hoje em dia. Então, esse era o meu posicionamento, né? O que tem que vá, né? Que eu digo que se colocar na frente de uma propriedade qualquer pessoa aqui na cidade ou no distrito, ele manda tirar. O Yuri tá aí, secretário de cultura, se ele for fazer uma festa de kiwi e colocar esse material lá no pátio do centro de eventos, ninguém anda no dia da festa, porque é um material, uma pedrona enorme, né? Mas aquilo pra digerir aquilo lá vai tempo, né? É um material que exclusivamente assim pra frente de uma casa, de um centro, de uma cidade, de um distrito, não serve, né? Mas pra um colono ali, pra alguma coisa, como eu falei, então o valor nesse custo saiu alto. Mas enfim, eu quero aproveitar amanhã a licitação, né, das nossas pavimentações, né, do Horizon, Malé, mas exclusivamente lá do nosso distrito de Rio Claro, às 16 horas. Então a gente espera que uma empresa boa, idônea, ganhe, né, e que nós seja contemplado com asfalto de qualidade ali dentro da vila, né, que vai ficar um distrito bonito. Então a gente está ansioso, a gente conta os dias de tudo que está acontecendo, né, e amanhã é o dia da licitação. Eu quero aproveitar, presidente Sérgio, nós conversamos sobre o assunto, mas não falamos a data e nem se tivemos um retorno da nossa Copel, se vamos ter algum representante aqui na Câmara, né? Para mim falar também, se vir aqui para encher linguiça também não adianta vir. A tragédia que aconteceu no nosso município no final de semana, um ponto, talvez uns 70% é consequência da nossa gloriosa Copel, né? A família ali que perdeu as duas vítimas, né? Estavam na casa, até o Paulinho mora lá perto, né? Quase 24 horas sem energia, e pelo que tudo indica, o que ocasionou o incêndio ali foi uma vela que caiu e acabou ocasionando o incêndio, né? E por quê? Porque a nossa gloriosa Copel, de novo, deixando a desejar, né? Teve propriedades na nossa região lá que tá desde sábado sem energia. E hoje foi ligado umas par de vezes para a Copel, mandei requerimento para telefonema para um monte de gente, para os conhecidos nossos que a gente tem dentro da Copel, nenhum retorno, diz que as equipes estão trabalhando em cima, muita gente perdendo o que tem nos freezer, né? Os leiteiros desesperados porque não tem o que fazer com leite armazenado, né? Quem não tem gerador tá sofrendo. E o que aconteceu aqui na Colônia Santa Cruz, que enfim, é no nosso município, um pouco é a responsabilidade da nossa Copel, né? Que terceirizaram essa, foi vendida essa Copel, não sei que ponto que tá isso, mas tá uma porcaria. Já digo uma porcaria, porque não dão satisfação para ninguém. Você manda um ofício, um retorno, dizendo que vereador e Câmara de Vereadores não tem obrigação, não tem. Como é que eles falaram? Que a gente não tem o poder de cobrar eles, né? Então a gente fica de mãos atadas. Então não se sabe o que fazer com essa Copel. Então eu falei, o vereador Sérgio fez até um ofício solicitando a coordenação da Copel, algum engenheiro, alguém responsável para essa empresa que viesse dar algum parecer, né? Mas até agora não tivemos retorno, né? E acaba acontecendo essas tragédias que aconteceu no nosso município. Não vou dizendo que aconteceu exclusivamente por isso, mas um fato que pode ser pôr na conta da Copel é esse, né? Então, peço aqui, mais uma vez, a presidência mande ofício, cobre explicação da Copel, né? Tô falando ali do Santa Cruz, o que aconteceu, mas tem propriedade na nossa região. A Colônia 6 ali, que faz divisa com o Rio Claro, tá desde domingo de manhã sem luz, né? E tem uns leiteiros ali que estão desesperados porque não sabem o que fazer com aqueles leites ali que vai tudo jogado fora. Então, a gente pede uma explicação disso aí. Mais um minutinho? hoje eu não pude estar presente porque tive que ir para Cruz Machado, mas o vereador Sérgio esteve presente. Pessoal do Rio Claro do Sul, nós tivemos uma notícia que cobraram muito da gente sobre o transporte, né, de passageiros que foi cortado, né, que não teve, não tá tendo mais a linha. E segundo a gente conversou aqui, a empresa, uma nova empresa, vai assumir essa linha aí pelo menos duas vezes por mês, se tiver passageiros, vai ter mais vezes por mês. Então, tomara que dê certo, que dê tudo certo, que essa empresa pegue essa linha, que possa atender a nossa comunidade do distrito e as colônias que necessitam desse transporte. Obrigado, senhor presidente, era só isso e até a próxima.
1: Obrigado, vereador Schumacher.
5: É, meu sentimento, ali a família Giboff ali, duas pessoas, honestas, pessoas boas, queridas, que perderam a vida ali de uma forma terrível, ali morreram carbonizadas dentro de sua própria casa, o Nelson Giboff, a mãe dele, a Tereza Giboff. É, meus pêsames a toda a família também, ali, além do abalo gigantesco ali que para toda a família, tiveram prejuízo imenso, né? Perderam a casa, perderam todos os móveis, tiveram as custas dos velórios, do translado. Até eu peço para a população aderir a campanha solidária ali para que nós possamos, pelo menos financeiramente, confortá-los, né? Nesse momento de dor imensa que eles estão passando. Quero aqui também parabenizar todos os vereadores que votaram favoravelmente ao pagamento da pedreira, que ela já tinha sido adquirida por lei, né? Ela já tinha sido comprada. E se nós votássemos contra o pagamento, a única coisa que nós deixaríamos delegado para os nossos munícipes seriam precatórios e dívidas, porque por lei ela já estava comprada, teríamos de efetuar o pagamento. Como já tinha falado na defesa do projeto aqui em Malé, pela quantidade de quilômetros de estradas rurais que nós temos, que são milhares, pela geologia, geografia do terreno, nós deveríamos de ter umas 3 ou 4 cascalheiras. E a aquisição dessa é a única maneira de nós conseguirmos a curto prazo mais material para que nós possamos deixar as nossas estradas ali mais dignas do setor produtivo, que agora estamos chegando num ponto de quase que não se tem pedra. Até parabenizo ali a Secretaria de Obras, que né, patrulhou lá através, que passa ali por frente de casa, mas ali até a pedido dos moradores, eu peço que levem lá umas cargas de pedra, não levaram porque não tinha ainda lá perto da dona Lídia de Meterco, pessoa de idade, lá perto de casa, mas tá, é muita falta de pedra. Todos nós sabemos da imensa burocracia que é para que nós possamos pôr efetivamente uma pedreira produzindo material para as estradas. Se fosse votado contra essa pedreira, nós não íamos pôr fossa gestão literalmente no barro, iríamos pôr os colonos, né? Todo o setor produtivo que se usa de estradas, porque era a única maneira de nós termos material, né? De maneira rápida, para que nós possamos fortalecer as nossas estradas rurais, para que nós possamos dar mais dignidade, até quando é comparado ali o município de Malé, os municípios vizinhos ali, mas nunca se deu uma atenção devida, né, ao nosso setor produtivo. É por isso que as nossas estradas estão tão em piores condições comparando-se com os municípios vizinhos. Mas a aquisição dessa pedreira ali é um grande passo ali para que nós possamos cada vez mais melhorar, além do planejamento, as estradas, né, cada vez mais têm de ser um pouco alargadas. Para isso, se precisa de material, né? Sempre que vai alargar um pouquinho, tem que jogar pedra para que nós possamos dar trafegabilidade para que o nosso setor produtivo não fique sofrendo ali com um caminhão quebrado, encalhado, colono, que já está passando tanta dificuldade ali devido a queda dos preços, aumento dos infumos, ainda quando vai puxar a produção tem que chamar guincho, né? Por isso a aquisição dessa pedreira é um passo importante ali para que nós possamos cada vez mais melhorar a questão das estradas, tão importante para todo o nosso setor produtivo. Uma semana abençoada a todos.
1: Obrigado, vereador Paulinho, com a palavra vereador Thiago.
6: Primeiramente, eu gostaria de começar minha fala dando parabéns para todas as mães. Este último domingo foi dia das mães, então um grande abraço a todas as mães. Nós estávamos num evento ali no bairro dos Limas, né? No Centro Comunitário São Francisco, a gente almoçou lá, fez um almoço pro Dia das Mães, tava muito bom. Parabéns à comunidade, sempre investindo, sempre crescendo, o tempo colaborou também, né? Então foi um grande almoço, né? Contou com muitas mães, e parabéns pelo evento. De forma, né, simplificada, eu defendo a aquisição da pedreira, né? Eu tenho os meus motivos, assim como cada vereador tem o seu. A pedreira ali, ela foi avaliada por uma comissão técnica, então essa comissão técnica informou o valor de R$400 mil, seguindo normas, né? Seguindo tabelas do DENIT e todo o levantamento, a quantidade de exploração, tudo bem certinho. Agora defendendo também, né, os funcionários da prefeitura, não tem como fazer uma avaliação errada, né? Porque quem faz a avaliação, ela tem que emitir um ART, né? Tem que emitir algum documento, né? Qual responsabiliza ela? Então, todas as avaliações são índoles, são corretas, né? Todas têm responsabilidade sobre quem executa, né? Então, é uma equipe que faz a avaliação. Eles avaliaram em 400 mil. Eu fiz os cálculos, né? Quando o vereador Natal era presidente, colocou em votação, né? Tem exploração para 15 a 20 anos, né, com exploração diária. Então, esses 400 mil, ele vai se dividir, vamos jogar um valor mais baixo, que seja 10 anos, né, 40 mil por ano de exploração. É, se eu for comprar hoje 400 mil em pedra brita, dá 200 e poucas cargas, né? A gente tem atoleiros que a gente joga 10 cargas e não faz nem sinal, né? Então, se for nessa linha, se eu pegar aí 10 atoleiros, já vai 100 cargas. É, mesmo assim, a Prefeitura Municipal compra, né, material britado, gasta em média de 400 a 600 mil reais por ano de pedra brita, mas não consegue colocar em todas as estradas rurais. É impraticável, é impossível, não tem como só comprar pedra brita. A gente tem um britador ali no Lajeado, o qual explora 2-3 meses e às vezes fica um mês aí em manutenção. Por quê? Porque não suporta, né? Não suporta diariamente britar pedra. Agora estão trocando lá as mandíbulas do britador, já está um tempinho aí parado. E esse tempo que fica parado, precisa ter outra jazida, precisa ter outra cascalheira, senão o município inteiro fica sem pedra, porque não tem mais uma. Sou a favor do que o vereador Dalcio falou, a gente precisa ter mais pedreiras, mas para hoje, como o investimento de uma pedreira é de valor elevado, nos dias de hoje a prefeitura não tem de 3, 5, 7 milhões que seria necessários para a implementação de uma nova pedreira. Então, de forma simples, né? Se eu não consigo implementar uma nova pedreira e a gente já tem uma pedreira ali que não suporta a demanda municipal, a única solução é a aquisição da cascalheira. Muito é debatido sobre a qualidade do material. Sim, eu concordo que o último material que foi retirado, ele não é tão bom, mas ali, mais ali pro meio, a gente tem um material de excelente qualidade. A gente tem um exemplo aqui, o nosso município vizinho de Rio Azul, 100% ou quase 100% das estradas rurais são feitas com cascalho. E por que que o nosso cascalho aí do Rio Claro não presta, né? Então, é isso que eu tenho para dizer. A gente já aprovou, né, a aquisição. Hoje a gente nem deveria estar debatendo isso, porque hoje é só a aprovação do pagamento. Então, esse pagamento vai ser realizado, foi aprovado. Agradeço aos vereadores. E se a gente não tivesse aquela cascalheira, os agricultores, o pessoal que precisa de pedra em seus acessos, suas estradas vicinais, não teria pedra, porque a prefeitura não consegue comprar 100% da pedra britada. É impraticável, não tem dinheiro para isso. A única solução é a aquisição da cascalheira. E sobre a licença, já teve licença da cascalheira anterior, e essa cascalheira ali vai conseguir licença sim. Esse eu garanto, não é nada demorado, é fácil. É isso, senhor presidente.
1: A palavra é do Natal.
0: Eu quero fazer um agradecimento ao Clemente Banhuc, né? Família Banhuc, estava presente o senhor de metro, nome da dona Eva, né? Minha amiga, a tia Vera, e dar os parabéns e dizer que nós, todos os vereadores aqui torcem pela família Banhuc. Eu me agrego nesse requerimento ali, dos quatro vereadores, eu acho que o presidente tem que fazer em nome de todos os vereadores, né? Todos nós somos a favor do emprego, do sucesso das pessoas. E parabéns ao seu Demetrio, ficou meio emocionado ali quando os filhos, né? Imagina que alegria para um pai, né? Os filhos falando que o seu Demetrio começou que nem o vereador de Ney. Eu me lembro quando você vendia fruta lá, né? Você e o Neguinho, teu irmão, né? Você vê quantos anos já faz, eu já tô quase 40 anos em Malé. E bem lembrado pelo vereador de Ney. Eu na sessão passada fiz um comentário aqui da Academia Ar Livre. Essa academia foi um pedido do vereador Sérgio, hoje presidente, por Trinco. Então, as coisas boas também tem que falar. Então, eu agradeço ao secretário Trinco que ele mandou roçar lá. Eu fui lá hoje dar uma olhada, sábado tá roçadinho lá. Custava eu fazer uns comentários aqui. Às vezes tem que puxar na orelha mesmo, né? Que tava feio lá, não sei como é que as donas de casa, a juventude, os moradores ali da Vila Lopaches que iam lá naquele matagal que tava. Então, parabéns por Trinco. E também, já aproveitando que eu tinha feito um pedido, foi visitar o oficinal 11, o oficinal 10, e hoje começaram a puxar material nos lugares ruins ali, tem linha de ônibus e vários moradores lá no vicinal 11 e no vicinal 10. E aproveitando também, fui cobrado hoje, o Sérgio Cojatec falou, da Vila Choma ali, fazer aquelas ruas lá também, peça pro Trinco que veja lá, pegue um, já digo, o pisque ali, uma pedra, ferro e jogue nessas ruas, que o pessoal tá bastante reclamando dessas vilas aqui na nossa cidade. E aproveitando, já falei com o diretor Vilmar, fazer umas indicações ali para a Serra do Tigre. Vicinal 4, que liga o município do Paulo Frontin, o vicinal 3, a linha Esperança, vicinal 2, a gente, o
7: ontem fui dar uma olhada no sinal 4 e toda aquela região está precisando com urgência manutenção dessas estradas ali na região da Serra do Tigre e várias regiões aí que deu essa a chuva abençoada, né? Estragou um pouco as estradas do nosso município. É colônia em si mesmo. Às vezes quando o tempo tá bom, a estrada tá boa, mas chove um pouco, já começa os encalhador, viu? Mais de 100 milímetros, 150, tem as linhas de ônibus que passa diariamente e vai fazendo a toleira. Então peço para a Secretaria de Obras, e a qual eu agradeço em nome do Trinco e os operadores, para darem uma olhada na Serra do Tigre e também aqui nos bairros da nossa cidade. Por hoje é só, senhor presidente, boa noite a todos, nossos colonos, nossos agricultores, fumicultores, enfim, todas as pessoas maletenses. Obrigado.
1: Obrigado, vereador Natal. Sobrou 1 minuto e 35, presidente. Alguém está levando uns minutos a mais aí. Eu vou tentar ser bem rápido, até porque temos aí um controle de horários. Com relação a essa licença, foi muito bem falado. Todos os vereadores comentaram. Após o pagamento, claro, o município tem que sim correr atrás dessa licença, até porque é algo necessário, tem que ser legalizado e sem dúvida nenhuma. Quero fazer um comentário. O pessoal da prefeitura faz a limpeza nos parques, na água mineral, nos campinhos, mas está faltando conscientização da população com relação ao lixo. Hoje o pessoal me mandou umas fotos ali perto da água mineral, é brincadeira. É, o pessoal foi roçar, o pessoal usa qualquer terreno público ou barranco para jogar lixo. Então, é necessário que se conscientize, que ensine os filhos. No Parque dos Imigrantes, você vai caminhar, tem 50 lixeiras lá, tem garrafa pelo chão, plástico, enfim, é algo lamentável. Então, educação vem de casa e é necessário que cada um faça a sua parte, não apenas esperar o poder público. Aqui na Tiradentes, queriam asfalto, queriam passeio, foi feito. Tem alguns locais que você não consegue caminhar nos pavers ali, de tanto capim que tem em frente à residência. Então, que cada um possa fazer a sua parte e fazer essa limpeza. Quero agradecer também ao deputado Denian Couto. Nós encaminhamos, como bem falou o Fernando, um projeto para tornar a Associação Vila Lata, Vila Amor, aqui de Malé, da Causa Animal, como utilidade pública do Paraná também. Então, vai ficar sob responsabilidade dele lá na Assembleia Legislativa do Paraná e nós agradecemos. Quero também dizer, muitas coisas estão sendo feitas, mas muitas coisas precisam melhorar. Uma delas é o famoso passeio ali desde a rotatória até perto da ponta da CEPAC. Nós sabemos que é uma promessa de campanha. Estevam iniciou uma limpeza, estava ficando bom, mas não foi dado andamento. Esperamos aí que o prefeito Pedro, a administração, inicie essa obra que foi prometida. É tão importante e a população nos cobra sempre, porque vai ajudar muito, vai dar mais segurança, embora tem que também fazer manutenção no asfalto, porque tem buracos ali enormes, quando chove, infelizmente para a água, então são melhorias que precisam ser feitas com urgência. Por hoje é só, uma boa noite a todos, declaro encerrada a nossa sessão desta segunda-feira, dia 11 de maio de 2026.
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0: Bom dia, amigos ouvintes da Rádio Clube, da Rádio Cidadão. Está no ar o informativo da Prefeitura de Malé. Sejam bem-vindos. Eu sou Yuri Pauluc, secretário de Cultura e Turismo deste município, e vamos apresentar juntos aqui, né, com o senhor Pedro Kowalczyk, prefeito de Malé, e o senhor José Ivo Rodrigues, o vice-prefeito de Malé, o programa, então, informativo da Prefeitura. Desejando já um bom dia para todos, para toda a nossa população, para todos os ouvintes, para o nosso amigo também, o Matheus e o Juliano Luz. Um bom dia para todos aí, né? Bom dia, senhor Pedro Kowalczyk.
1: Bom dia, Yuri. Bom dia, Matheus. Bom dia, Juliano Luz. Bom dia, seu Ivo, né? O nosso parceiro, companheiro de todas as horas aí. E bom dia especial aí a toda a população maletense.
0: Muito bem. Bom dia também, né, pro nosso vice-prefeito de Malé, senhor José Ivo Rodrigues. Bom dia.
2: Bom dia, Yuri, bom dia, Matheus, bom dia, Juliano Luz, bom dia, população maletense que nos acompanha nesse momento, esse programa aí de grande audiência na nossa região, né, Yuri?
0: 36.
2: E também bom dia ao prefeito, né, prefeito amigo, e que sempre estamos junto e conversando, debatendo os problemas do dia a dia, né, que são inúmeros problemas que vai surgindo, a gente resolve um, aparece outro, e é normal, né? Isso faz parte do dia a dia aí da administração pública. Então, é isso aí. A gente tá aí abraçado por essa causa, né, prefeito? Não é à toa que nós estamos aí para tentar fazer o melhor possível, né, dando tudo de si para que as coisas aconteçam.
0: Exatamente, realmente é um leão por dia, né, ou mais até, né, dependendo, né. Mas pessoal, uma semana agitada no nosso município, muito frio também, né, muito chuvoso aí essa semana. São muitas as obras que estão em andamento aí no nosso município. A gente sabe, né, que quando se faz obra, acaba se transformando algumas vezes em algum transtorno, né? Mas é necessário para que a obra seja concluída, é algo que não tem como a gente escapar, e vocês veem o nosso município prosperando, né? Então isso é muito bom, as coisas andando, as coisas como devem ser feitas, né? E claro, né, seu Pedro.
1: Exatamente, né, Yuri? A questão daí, se você faz alguma obra, vai fazer algum empecilho na estrada, alguma coisa, sempre tem, né? Então, sempre digo, se pra você poder fritar um ovo, você tem que quebrar a casca, né? Esses dias aí teve um problema, ainda tem problema ali na Colônia 4, na questão do asfalto sendo feito aí, né? E é um espaço, né, que o desvio é muito longo, né? Não tem uma outra passagem, né? Então, o povo aí da Colônia 2, Rio Claro, né? Colônia 4 também, né? E, assim, tem uma certa dificuldade ali, porque fica o dia todo parado, o trânsito impedido, para que o pessoal trabalhe ali, consiga, né, colocar o material, né? Então, a gente pede a compreensão da sociedade, né? Porque sempre dá esses transtornos, né? Mas são por uma boa causa, né? Logo, logo vai estar o asfalto feito aí, já vai estar dando essa melhoria aí para a região, né? E comentando também que foi uma briga, uma luta, uma perseverança da gente aí para conseguir esse valor aí de 8 milhões para esse asfalto novo Vida Nova, né? Porque a princípio foi liberado só 1 milhão para essa obra aí, e a gente correu muito aí juntamente com o pessoal do planejamento, né? Adriele ali do planejamento e toda a equipe de administração, né? Lideranças aí do município também, né? Empresários, aí a gente sempre participou de reuniões aí, levando as pessoas aí do mais influentes aí do município para tentar fortalecer, né? Foi bastante batalhado, né? E com bastante humildade, né? Porque na verdade o secretário que tá aí com a que hoje é pré-candidato a governo, né? Era de uma outra agremiação política, né? Então, eu sempre coloco para que a gente esqueça essas coisas, né? De viés político, né? E a gente também tá no, com o mesmo governo, né? De estado, né? Junto, né? Mas tinha problema político local, né? Esse que estava atrapalhando bastante, mas graças também a uma festa que a gente aí propôs a colocar para questão de unir forças e unir os políticos todos em torno do município, né? A gente fez uma festa no aniversário do município, convidando aí todas as lideranças e políticos da, né? No caso, deputados e tudo mais aí, e a gente deu aí uma homenagem a todos os ex-prefeitos que todos de uma forma ou de outra colaboraram para o município, né? Então a gente nada mais justo do que você dar um reconhecimento, né? Então, queira ou não, 4 anos no mínimo, né? De mandato que a pessoa deixa do seu trabalho, da sua vida normal, né? E passa a entregar aí pro município, né? Então, isso tudo conta, né? Isso tudo vale. A gente tem que estar reconhecendo, eu como um gestor de primeiro mandato e tal, sempre tive essa visão, né? De união, de participação, né? Câmara de Vereadores também, né? Todos, sempre tem o lado político de cada um, né? Mas a gente abre as portas para todo mundo, né? Todos os vereadores estão com as portas abertas, independente de lado, né? Político, mas dentro de uma coerência, de uma situação normal, né? Porque tem coisas que são impossíveis de fazer no tempo do vereador ou meu como prefeito ou do vice, por exemplo. A gente tem que sempre estar organizando, e não dá para fazer do jeito que a gente sonha, né? As coisas públicas é complicado, é muita burocracia, então às vezes alguns se queixam, mas todos têm a mesma abertura aí, a porta aberta para chegar em qualquer secretário, tirar informação, conversar, entender, dá a sua ideia também, né? A gente aceita de coração, né? Respeitando, principalmente respeitando todos, né? Às vezes você não consegue fazer o que o vereador quer, porque tem um contexto geral para as coisas, né? Então não dá para fazer dentro do tempo que ele imagina, né? Que possa ser feito, né? Então, mas sempre dizendo que tá sempre de portas abertas. Tem um problema aí na Vila Caroline, que é um problema antigo, né? Na questão aí de rede de esgoto, né? Eu mesmo, como vereador, pleiteei bastante, tentei fazer, não tive sucesso, né? E agora a gente até teve na Sanepar, conversando com o Wilson Blay, né? Que é o presidente da Sanepar, fomos em comitiva, né? Eu sempre gosto de levar bastante gente né, da administração, vereadores, né? Alguém que queira participar junto, a gente leva para dar mais forças, né? Então, dessa conversa com o presidente da Sanepar surgiu uma situação, né? De que ele passou o comando de Ponta Grossa, e junto aí também com o pessoal de União da Vitória, uma reunião aí no município para dar as prioridades e para fazer um levantamento do que precisa. E na verdade o Malé precisa quase tudo, né? Então começou tarde a gente correr atrás dessas coisas, né? Sempre falo, me arrependo de não ter entrado antes na política, né? Então, por isso, a partir dessa conversa, está sendo feita aí a estação de tratamento de rede de esgoto. Assim que for concluído, aí sim vai se poder fazer mais rede de esgoto, né? No município, que nós temos 40 e poucos por cento só. E enquanto que municípios vizinhos já estão quase na totalidade, né? Então, foi pouco procurado resolver essa questão, né? E sempre com participação de mais gente, não só do prefeito, né? Eu vejo assim, não sei se eu tô certo ou tô errado, mas eu acho que é assim que deve ser feito, tô tentando fazer para que o município tenha uma recompensa futuramente. Tudo você tem que ir plantando aos pouquinhos para ir colocando e sendo realizado dentro do prazo. Não dá para fazer tudo numa assinatura de caneta, né? Tem que estar organizando, né?
0: Muito bem. E realmente a gente já via diferença também, né, seu Pedro, na questão de recursos, né? Você veja abrindo as portas da prefeitura aí para todos os vereadores, para todas as lideranças, né? A gente vê as pessoas da população mesmo buscando recursos. Então isso é importantíssimo, essa diferença, né? A quantia de recursos que já veio para o nosso município. É claro que existem alguns recursos mal intencionados, que é inconstitucional, às vezes que acontece de vir, né? Mas enfim, são inúmeros os recursos que estão sendo aceitos pela administração municipal. Então isso é excelente, quem ganha é o nosso povo, enfrentando todas as dificuldades, né? Mas isso desde antes da eleição, o Pedro já falava, né? Vamos aceitar recurso, nosso partido é o município, nosso partido é Malé. Então, por Malé, a gente, tanto é que o nosso lema, inclusive, né? Foi: a nossa força vem do povo. Então, essa força, pessoal, é de vocês, é de cada um, toda a nossa população tá junto para que tenha um município cada vez melhor. A gente sempre unido, sempre em busca do progresso para todos. Progresso muitas vezes não é indústria, isso, aquilo. Quando você traz uma indústria, às vezes até acaba causando alguns problemas também. Mas é a nossa população estar bem. A nossa população estar com saneamento básico, com asfalto na frente de casa, com calçadas, enfim, é um processo geral, né, pro bem-estar da nossa população. Então, tudo isso é muito importante, a união de todos para que isso, que a gente alcance esse objetivo, né?
1: Na verdade, também, aqui falando em indústrias, né, claro que a prefeitura, através de algum projeto, pode conseguir trazer alguma empresa, né? Mas basicamente é a infraestrutura que faz o empresário vir investir. É assim que funciona. Então, o nosso município não estou condenando ninguém, mas está muito atrasado nessa parte. A infraestrutura muito debilitada ainda. Então, por isso também dificulta. Apesar de já ter várias empresas aí que a gente agradece por estar. Por serem maletenses, apaixonados pelo município, investem e dão emprego aí para nós, né? Exatamente.
0: Né? Exatamente. Vamos aí também falar um pouquinho com o nosso vice-prefeito de Malé.
2: Muito bem, Yuri, o que o prefeito falou e você falou é uma realidade, né? A gente vê nosso município em questão de rede de esgoto, né, prefeito? Até eu tive a satisfação de estar no momento dessa reunião, né, que eles falaram muito, né, sobre essa nova ETA aí de tratamento de esgoto para que se possa ampliar, né, porque o nosso município está atrasado e a gente sabe que isso é saúde pública, é uma coisa que é necessária a rede de esgoto. Então, isso já vem defasado de muitos anos, pena que os gestores passados, a gente não está criticando ninguém, não se interessaram um pouquinho a mais por isso, né, porque no centro, praticamente no centro ainda, na década que vivemos hoje, não se ter uma rede de esgoto, né, prefeito, é calamidade, na verdade, né? Então a gente espera aí avançar bastante na nossa gestão. A gente não é mais que ninguém, mas estamos procurando e se buscando fortalecer, né, prefeito, para que a gente possa concluir muitas obras aí que vai ser valiosa e aí desenvolvimento do nosso município, né? Porque que nem bem o prefeito falou, se a cidade tem uma infraestrutura boa, tem uma, né, um desenvolvimento, já digo, na cidade, vai atrair novos empresários, novos investimentos, isso gera emprego, né, gera conforto a toda a população. E é isso que a gente está buscando, né, com toda a nossa simplicidade, mas estamos diretamente, né, prefeito, batendo todo momento aí, se buscando. Claro que não é fácil conseguir as coisas, né? Quantas coisas que já foi liberado, muitos ainda estão travados, a gente está sonhando aí para que possa, já na sequência aí, mais recursos ser liberado, né, prefeito? E temos quase a certeza, não dá para pôr a mão no fogo, mas tem coisas boas ainda que deve se chegar para o nosso município. E falando muito em obras, também fico feliz e já em primeira mão hoje aí, Yuri, prefeito, então tem aí os 4 km aqui, esse trecho aqui da colônia 4 ali, né, para dar continuidade da pavimentação ali, ganhou Tangará de Irati, o Derber, né, que vai fazer essa obra aqui da colônia 4, uma empresa boa, a gente fica feliz aí, né, porque muitas vezes a licitação é complicado, é complexo, né, prefeito, porque muitas vezes ganha uma empresa aí de mal qualidade e é o que só traz atraso também para a administração e para o município. E aí Rio Claro do Sul e Dorizon, a empresa que já está prestando serviço aqui na cidade, né? Que bom, né? Uma empresa aí que dá desenvolvimento, faz um serviço bem feito e rápido, né, prefeito? Pelo que a gente tá vendo e acompanhando as obras, né? Então, foi essas empresas aí que ganhou, né? Aqui já está prestando serviço aqui no, na cidade aí, né? Vai dar sequência fazendo Rio Claro do Sul e do Horizonte também.
1: Muito bem. É, exatamente. Então, aí o asfalto da 4 ali, a Tangará, que é da o Derble aí de Irati, e a Procoenge, que já está fazendo o asfalto novo Vida Nova. Então, na licitação foi a vencedora lá do trabalho de Rio Claro e de Durizão, né? Então, parabenizo eles. Na verdade, também já licitou, já fechou. Agora falta mais uns detalhezinhos de burocracia, de contrato e tal. Mas logo, logo já vão estar trabalhando também, né? Então, é uma satisfação imensa, né, Ivo? Da gente tá conseguindo fazer todas essas obras aí no município.
2: Um sonho realizado, né, prefeito? Que a gente sempre via falando, eu como vereador tantos anos, né? A gente se buscava muito recurso, mas graças a Deus, não, na época não conseguiu e hoje, graças a Deus, tá aí, né? Um sonho realizado e tanto para Rio Claro, aqui Colônia 4, Dorizon, né? E tantas obras acontecendo, né? E claro que a gente sabe que tem muitas obras ainda em andamento, né, prefeito? Mas falando também em obras, eu quero já aproveitar a oportunidade, prefeito, quero agradecer os vereadores, né, que votaram favorável aí a aquisição da nossa cascalheira, né, porque todo mundo sabe, né, tem gente que critica a cascalheira, mas que bom se nós tivesse, né, prefeito, uma cascalheira daquele nível, mais umas 3 no nosso município, né, porque sabe que a dificuldade que a gente tem com documentação, os trâmites legal, né, para detonação da pedreira, ó, esses dias aí que não tinha aquela cascalheira tava servindo, claro que por cima, né, na parte mais de cima, tem um material menos bom, né, um material mais fraco, né, a gente chama, mas a gente sabe ali para baixo já tem parte aí que o Brasil que corta material só pode falar, né, a máquina já quase não se consegue cortar, tem umas manchas de cascalho azul já aí para baixo, é um cascalho puro azul, sabe? Que eu acho que vai precisar aí daquele martelete lá, né? Talvez futuramente pra gente poder explorar. Então, um material bom que é perto pro nosso distrito. Agora imagina, prefeito, nós temos dificuldades com o britador. Isso é normal, porque se usa, tá trabalhando, estraga, tem manutenção, né? Agora você imagina esses 2 meses que o britador estava parado, se não existisse aquela cascalheira para nós estar socorrendo, né, os colonos, socorrendo, e claro que a gente não conseguiu ainda atender todo mundo, porque não é tão fácil, né? Mas a gente está fazendo o máximo possível para manter as estradas em dia. Então, se não fosse essa cascalheira, a gente agradece de coração os vereadores aí que aprovaram, porque são 400 mil em 4 anos para pagar, né, prefeito? Se você vai comprar pedra brita, não dá pra nada. Quatrocentos mil dividido em 4 vai dar 100 mil por ano. 100 mil você vai comprar um pouco mais de 50 cargas de pedra brita por ano, né, prefeito?
1: Exatamente. E na verdade, assim, os 400 mil, apesar, além deles serem parcelados, é quase um alqueire de material. Sim, esse alqueire de material, o nosso mandato não vai usar muito pouquinho disso, né? E então, assim, dentro do que foi trabalhado já de anos passados na outra pedreira, cascalheira que é ao lado ali, essa vai dar para o dobro de tempo, se considerando o mesmo gasto, né? Então, eu acho que vai passar de 30 anos de uso desse material. Então, calculando, fazendo o cálculo nesse sentido, é de graça, né?
2: Tem muito material, prefeito, porque é uma profundidade, só esse nível que está sendo explorado, que está levando, que a gente não chegou na parte de baixo ainda, é aproximadamente uns 15 metros de altura, né? Então, 15 metros de altura vezes 20 mil metros quadrados é muito material, prefeito. E se fosse para nós alugar a cascalheira, que nem a gente tentou fazer os trâmites, mas não deu certo, né? De fazer, não se conseguiu por legalidade, né? Porque sim, tem a lei que impede, né, prefeito? Nós tinha alugado, então para alugar a gente ia gastar 430 mil durante os 4 anos. E daí os próximos gestores que vinham para frente ia ter que alugar de volta e ia virar uma bola de neve. A gente adquiriu a cascalheira, isso que tem que se valorizar. A gente adquiriu a cascalheira que vai ter aí, que nem bem o prefeito frisou, para 20, 30 anos os próximos gestores explorar, né? Nós já vamos até lá, devemos estar com os cabelos bem brancos, nossos filhos já vão estar com os cabelos brancos,
1: eu, né, já tenho
2: 30 anos e vamos ver ainda a nossa cascalheira, se Deus quer, ainda sendo explorado e está sendo serviço à nossa região, que nem bem eu falei, se o britador aqui mal supre a necessidade do lado de cá do município, que é muitas estradas, imagine se ele fosse ter que atender Rio Claro do Sul inteiro, todos os nossos agricultores do lado do Rio Claro do Sul, toda essa região, é, Yuri, não havia possibilidade, nós tínhamos que ter mais um britador ali para suprir o lado de cá, que, né, a gente bem diz, né? E é o lado de cá e a gente supre as necessidades com a cascalheira que nós temos, que nós podemos hoje, nosso sonho é onde tem o transporte escolar, se Deus quiser vai ser realizado, a gente tem que melhorar com pedra britada também em cima desse cascalho, né, prefeito?
1: Sim, na verdade, Ivo, assim, a minha visão da situação, né? Claro, não é pedra-ferro. Pedra-ferro é ouro, é coisa que não tem como, mas imagine a dificuldade, valor, né? Que nem foi comparado na sessão aí, 400 mil em pedra-ferro, né? Mas não dava, tudo bem, daria lá 200 cargas, 200 e poucas cargas, mas isso foi, desaparece em pouquíssimo tempo, né? Não que desaparece, ela permanece sempre, mas faz pouca coisa, né? E o que eu quero sempre ressaltar, Ivo, é o seguinte, os funcionários da prefeitura sempre, eles sabem trabalhar com a máquina. Uma coisa é você, qualquer um de nós, pegar e embarcar numa patrola e tocar para frente e para trás. Outra coisa é trabalhar com ela, né? Então, eles sabem fazer. E desde lá dos primórdios, eu, como já vi duas secas de taquara, na parte de obra,

0: não sabem fazer, e gradativamente a gente está fazendo isso com o pessoal de obras aí, né? É, embaulando estrada e tentando fazer saída d'água para não correr no meio da estrada, né? Então, só que isso demora. Isso, se for para fazer todo bem certinho, é quase que nem um asfalto, é custo imenso, né? Então, a cada patrolada que se dá, vai se melhorando um pouquinho, e aí pode chover, inclusive hoje, claro que tem muita coisa ainda por fazer, mas com toda essa chuva que deu, as estradas estão bem, estão ainda boas. Poderiam, né, se fosse com a pedra ferro e tal, seria quase um asfalto, claro, mas tá muito bem assim, né?
1: Verdade, prefeito, a gente vê aí onde foi abaulado, claro que nós temos muitas estradas para fazer, foi melhorado, né? Lógico, e que nem bem você frisou, nada melhor para saber os próprios patrulheiros, o pessoal que tá no dia a dia na estrada há anos, né? Passou várias gestões e eles estão ali, né, prefeito? Então a gente, claro, troca ideias, se conversa, né? Mas ali eles têm um conhecimento enorme, né? E até os próprios funcionários que já trabalharam com aquele material do Claro, até sabe o que a gente tá falando, né? Porque a nossa cascalheira daqui do Krujarsk não supre a necessidade do município inteiro. Pro lado de cá já se falta material muitas vezes, que você às vezes não consegue suprir tudo a necessidade, né? E claro, os funcionários aí, operadores, o pessoal faz um serviço de excelência, né, prefeito? E aí, claro que gradativamente a gente, o sonho é cada vez ir melhorando mais. Já temos estradas em algumas regiões, um exemplo, Colônia 3 ali, né? Hoje tá boa as estradas, né? Foi patrulhado apenas duas vezes, mas vai ver a estrada hoje, pode passar ali, tá de boa, Pedro. E antes, vocês não precisam nem falar, né? Então, claro que temos bueiros ainda que a gente ainda não conseguiu melhorar, tem bueiros aí pra gente largar, né? E as estradas ainda pra baular, muitas estradas pra baular ainda e melhorias, mas eu tenho certeza aí que se Deus quiser a gente vai chegar lá e melhorar a maioria das estradas. Tudo é impossível, né? A gente fazer tudo que a gente sonha. Seria perfeito, né? Se conseguisse fazer tudo que você tem na cabeça, mas infelizmente não se consegue,
0: né? Exatamente, né? Perfeito é só Deus também, né? Mas a gente faz o possível, né? E sempre agradecendo o pessoal de obras e todo o funcionalismo nosso aí, trabalhando unido, vamos longe. Mas vamos voltar para a semana, né? Também viajamos segunda-feira, né? Eu tive compromissos em Curitiba com na CECID, junto com a Adriele e a secretária Carla também. E já pré-marcamos mais uma outra reunião agora para semana que vem. E sempre batalhando, correndo atrás de resultados, né? Mas também quero aí me gavar por ter escolhido um secretariado bom, né, Ivo?
1: Sim, com certeza.
0: Me gavar não, eu e você, nós dois juntos e mais, que nem eu digo, a gente conquistava um secretário e esse secretário já também dava palpite no próximo e assim foi.
1: E todos se destacam, né, prefeito? Podemos ter orgulho, graças a Deus, que todos os nossos secretários abraçaram nossa gestão, né? Então aí fazendo a diferença, né? Que nem o Yuri aí, grandes conquistas aí, né, Yuri? Os municípios vizinhos querendo pegar modelo aí dos trabalhos,
0: né?
1: Aí, isso é orgulho para todos nós, né? Não só dele, também das outras secretarias, né, prefeito?
0: Exatamente. Um dos que eu estava comentando é o nosso secretário de Cultura e Turismo, o Yuri, né?
1: Sim.
0: Que inclusive também teve uma reunião segunda-feira muito importante. Eu gostaria que você comentasse como foi a reunião, né? Que você teve em reunião, né? Sobre a questão cultural e tal, né? Então, pode comentar aí sobre essa tua reunião lá, né?
2: Então, Pedrão e seu Ivo, a reunião, né? Foi a União da Vitória, reuniu lá todos os gestores de cultura do Polo 6 e, pessoal, isso me encheu de alegria, falar bem a verdade assim, né? De realização, né? Um dever cumprido, digamos assim, para servir o nosso mandato, já digo, incluindo, né, o Pedro e o Ivo, que eles estão sempre auxiliando, dando ideias, né? Na gestão da cultura também, né? Serviu de modelo para todos os municípios, né? Então a feira cultural, né? Foi destacado nessa reunião, a feira cultural, do qual a gente prestigia os músicos, prestigia os folclores, prestigia os feirantes, prestigia também o pessoal do artesanato, o nosso turismo com a rota do turismo. Então isso foi de grande valia. Eu digo assim, de um sentimento assim, de dever cumprido assim com a nossa região.

0: né, para servir de modelo. Então a gente até passou, né, no próprio grupo lá da gestão ali do Polo 6, para que se usasse de modelo a feira cultural nos outros municípios também. Então isso, como diz, me enche de alegria, né? De orgulho também, né? Então isso foi muito legal, o pessoal participar ali, né? A gente sempre faz uma reunião mensal ali no Polo 6, depende, a reunião é em certas cidades, né? Porque a gente atualiza todos os dados do município, né? Perante ao estado. Então isso foi realmente muito gratificante pra gente servir de exemplo, né? Para outras cidades. Mais uma, aproveitando o embalo também, né? Queria falar também sobre o seminário que estamos fazendo ali em parceria, né? Com o seu Cláudio Kaminski, é um seminário internacional, o diálogo científico e tecnológico com a Polônia e a União Europeia, rumo a um ecossistema regional de bioeconomia. Isso é importantíssimo, a gente tem que agradecer também a todos do Grupo Mazuri, também ao Grupo Krakow, sempre pela parceria, todos os polacos aí da nossa cidade de Malé, a dona Gisele, enfim, todos, né? A dona Benigna, todos que sempre cultivam essa cultura polonesa, né? Isso hoje está sendo enaltecido, está sendo buscado, está sendo investido graças à determinação do Pedro, do Ivo, do Cláudio, do Yuri, de todo mundo que faz parte dessa cultura, né? É a nossa cultura, pessoal, nós precisamos prestigiar, e eu digo, Pedro, que eu acho que nunca teve tanto apoio à nossa cultura no nosso município. Então isso é algo realmente que deixa a gente muito feliz também, né? Esse seminário será no dia 1º de junho, virá várias autoridades, tanto da Polônia quanto das universidades da Unicentro de Guarapuava, também terá parceria ali também, né? Dos municípios vizinhos, Ansulpar, Ansespar, prefeitos, secretários. Será algo realmente muito benéfico para o nosso município de Malé, que será a sede desse seminário. A gente vai poder ali entrar em contato, falar diretamente mais uma vez, né? Porque esse trabalho é um trabalho contínuo. Seu Cláudio, principalmente, que está à frente de tudo isso, Cláudio Kaminski, ele está buscando sempre esse diálogo, sempre esse investimento, sempre essa parceria com as nossas raízes polonesas, que é um dos grandes objetivos da nossa cultura, a gente manter um vínculo, porque a única forma da gente manter os costumes, a língua, as tradições, é a gente manter um vínculo com a Polônia, e esse vínculo deve ser também financeiro, pessoal. A Polônia investindo aqui gera uma necessidade da língua polonesa na nossa região e assim por diante. As portas estão abertas hoje para a União Europeia. A Universidade de Varsóvia faz parte de várias universidades também da União Europeia. Então isso é algo que realmente a gente vai ter muito a ganhar aí nos próximos anos, né? Há muito a ser investido aqui no nosso município também. Terá um centro científico aqui na nossa cidade, graças ao empenho do Pedro, do Ivo, do Cláudio, né? Tudo isso são a luta diária, é o dia a dia, é um pouquinho hoje, um pouquinho amanhã, um pouquinho depois de amanhã, pra gente chegar no objetivo. O que não dá é pra desacorçoar, não dá pra desanimar. Tropeçou, levanta, segue firme, vamos pra luta, vamos continuar, e é assim que a gente vai construindo.
1: Né, alguém joga uma pedrinha pra gente tropeçar, né?
2: Também.
1: E isso acontece muito, né? Mas a gente tá aí, que nem você falou, levantando e tocando pra frente, né? Já teve outras ocasiões, né? E assim, a nossa administração, por ser o nosso município aí colonizado por poloneses e ucranianos, antes de assumir o mandato, eu já fui junto com o seu Cláudio, né? Que ele tem bastante conhecimentos, né? Então a gente foi na embaixada ucraniana e polonesa em Brasília, né? E assim estamos procurando um espaço para desenvolver o nosso município. Já tem até, se não me falha a memória aí, negócios de uma empresa aí com a Polônia através do encontro que a gente promoveu com o cônsul, né? E o CEO aí dessa empresa, né? Então, segundo me consta, parece que já estão até fazendo comércio, né? Então, isso é muito importante. Aparentemente, para quem conhece pouco, acha que não dá nada, não adianta, porque não sei o que, sabe? Uhum. Mas a gente acredita. Você tem que pensar, eu sempre falo, do meu jeito de ser, tem que pensar no almoço e pensar na janta, né? não só o almoço, almoçou e a janta, daí como é que fica? Alguém tem que estar preparando essa janta, esse futuro lá, que vai vir para os mais jovens, né? Inclusive até tem uns cursinhos aí que talvez a gente consiga, né, Yuri?
0: Exatamente.
1: Com a Polônia.
0: Exatamente. Até em conversas com o Márcio Fernandes lá da Unicentro, a gente falou, né, de trazer, levar alguns maletenses para estudar lá em Varsóvia. Então isso não é promessa, pessoal, vamos só frisar isso aí. Exato. Estamos trabalhando para que isso seja uma realidade. Quando for realidade, a gente traz para vocês, apresenta o plano, enfim, daí a gente vai ter ali o argumento certo para apresentar o projeto para vocês, né?
2: Muito importante, né, Yuri? Eu diria que nós tínhamos essa encontro lá em Rio Azul, né? Prefeito também, eles falaram lá, né? Tava os pessoal lá das universidades e tudo, né? Dessa possibilidade, né? Que bom. Ótimo, né?
0: Exato.
2: Que Deus abençoe aí. Mas eu quero parabenizar todas as famílias, né? No dia de ontem foi o dia da família, né? Que Deus abençoe todas as famílias, maletense, todas as famílias que estão nos acompanhando. Abençoar aí e que tenhamos aí um final de semana, uma semana abençoada, nosso horário está estourando, né? Que Deus abençoe todos os ouvintes que estão nos acompanhando, um forte abraço a todos, fique com Deus e até a próxima, se Deus assim nos permitir.
0: Muito bem, eu também já vou dizendo um tchau para todos, mas antes eu quero fazer um convite especial aí para todos que são envolvidos na cultura, né? Teremos a reunião do Conselho de Cultura, já enviado o convite, inclusive aí em nome do presidente, né? O senhor Jonathan Sandrin também, né? Que é o presidente do Conselho de Cultura, e também teremos a reunião do Conselho de Turismo. A reunião será no Centro de Eventos, na próxima quinta-feira, dia 21. A reunião do Conselho de Turismo será às 18h30, logo na sequência, provavelmente às 19h, inicia o Conselho de Cultura. Lá trataremos assuntos referentes à Feira Cultural, à PENAB, enfim, também, né? Falaremos também lá do fundo a fundo e outras questões ali da gestão da cultura. Lá é o espaço de fala, lá que vocês podem dar ideia, sempre aconselhando a Secretaria de Cultura. Então, esse é um momento importante, né? Sempre nas reuniões do Conselho de Cultura. Quero mandar um abraço também só lá para dona Dirce, para Maristela, para Flávia, para todos do Grupo Cracov, lá de Rio Claro, que são um pessoal fantástico e também estão unidos com a gente nessa aí, né? E traremos mais informações assim que possível também, numa parcerias com o Grupo Spomen. Então, dá mais alguns programas, a gente traz essas informações. Então, pessoal, um ótimo fim de semana a todos, fiquem com Deus e até o próximo programa, se Deus quiser.
1: Pois é, né, Yuri? Na verdade, a administração faz parcerias com o Grupo Spomen, com o Grupo Mazuri, com o Grupo Cracov, né? A gente está tentando unir todo mundo para divulgar, né? Nosso município tem essa cultura que até gera turismo e tudo mais, né? Então, a gente tem que apoiar, né? E fazer essas parcerias para que eles apareçam mais ainda, né? Então, estou feliz aí, satisfeito deles aceitarem de fazer essas parcerias com a prefeitura, né? E seguir em frente, né? Então quero agradecer aí também a parceria do meu vice, do Ivo, né? Estamos aí juntos, sempre discutindo, debatendo. Agradecer ao secretariado, os colaboradores, né? Todos os funcionários públicos aí também que estão trabalhando a favor aí do município, né? E ajudando a gente a administrar esse município aí de um jeito diferenciado, né? Então, quero dar um abraço aí a toda a sociedade maletense e desejar um sábado abençoado, um bom final de semana e uma próxima semana aí abençoada a todos. Deus abençoe e até o próximo programa.

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0: família. Beleza, beleza, beleza? Como é que vocês vai, gente? Tudo preparado pra dançar, pra arrastar o pé, pra cantar a partir de agora? Então tá bom. Hoje é 16 de maio, vivendo 136 dias do ano. Como passa rápido, né? Caramba, já tá terminando maio daqui a pouquinho, né? Tá bom, faltando 229 dias pra acabar o ano. Friozinho demais, né? Frio, frio, temos que se agasalhar porque o friozinho pegou. É, estamos quase no inverno. E a programação segue a partir de agora com o Jonathan Marques e o nosso bailão.
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3: 1:31.

0: mais uma sequência louca de boa. Misturadão em si, amor pela metade. Bodas de bailão, São Rafael, Universitária pra sempre. Viu seu pause com a banda Pop Sul, aquela do Amado, rolando neste sábado, dia 16 de maio. E a gente tá contagiando sua vida de muita energia positiva. Sabadão, sempre, né? Volto logo. Bom demais.
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5: 1:51.
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0: Medo de Bebum. É? Flávio Dalcin com a banda Cosmo Express, um anjo, banda Diamantes. São Francisco apresentou a música nova da turma, Nossa Vez. Deixa dele que eu deixo dela, tá?
1: Sucesso, Brasil!
0: Banda Divina Dama, é isso pra primeira hora de hoje. Tá contagiando seu fim de semana muito mais legal aqui com a programação do Jonathan Marques e o nosso sabadão, né? Então tá certo, gente. Daqui a pouco tem um momento de saudade, uma música que

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1: 2:11.

0: 16 de maio. E agora, hora de matar a saudade. Bora recontar comigo?
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0: música é Segurando Vela. Também 10, banda 10, Matheus Saturno, os atuais antes de ir embora e as minhas canções, um purpurri da banda Expressão Sul. Você reconheceu os vocais? Sim, ouviu o seu pause, essa tem muito tempo, né, cara? As melhores que ele cantou naquela época lá no Expressão Sul e valeu a pena recordar aqui no nosso quadro Momento Saudade.
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2: 2:29.
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5: Friozinho tá por aí no sábado. Bom pra tirar aquela pestana, né? Meu Deus do céu, imagens cobertas bem pesada. Passarela, conta, Brasil.

0: Ótica Porcelanato, do Cleiton Borges. Chante aí, nós bebe o cupido, com cheiro de paixão, a primeira do bloco, Aninha Soares e a banda Passarela aqui no programa Sabadão. A música Conta Pra Mim.
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2: 2h45.
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0: da reclamação, né? A gente se encontra no próximo fim de semana. Beijo no seu coração e até mais, gente.
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0: 3 e 8.
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2: 3:14.
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3: 3:18.
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0: embora, acenda a churrasqueira aí, bebê, porque nós já estamos por cá do seu ladinho, começando mais um Conectados, ó, senta aí a bufanza aí na mesa, na cadeira, agora a gente vai bater aquele papinho gostoso, a gente vai fofocar da vida alheia, porque que graça tem a vida se a gente não falar mal da vida dos outros, principalmente dos colegas de trabalho aqui, né?
1: Olha, parece minha tia falando agora. Que? Minha tia Gerardinha. Fala, Paulistas, tudo bem? Estamos no ar, viu?
0: Yes, muito bem, muito bem.
1: Conectando o Brasil de norte a sul, de leste a oeste, é o Conectados no ar pra você que tá trampando, porque não acontece. Você que tá
0: trampando. Acontece. Nós estamos trampando por aqui.
1: Você que é motor, mas não conta. Motorista de app.
0: Aham.
1: Uhum. É, a turma que tá no shopping, no shopping, né?
0: No shopping.
1: A turma que tá no churrasco, aí já chega na parte boa. A turma do churrasco, né? Você que tá abrindo aquela geladinha porque você merece, tá de boa.
0: Você que tá na lotérica fazendo um joguinho pra tentar a sorte na Mega Sena.
1: Você também, também. Yeah. Tá gastando dinheiro? Tá, né? É isso, estamos no ar aqui no nosso Conectados.
0: Esperando aquele franguinho na padaria com aquela fila quilométrica. A gente entende essas coisas.
1: Queijo.
0: É.
1: Cara, a gente mistura café com almoço, almoço com janta, né?
0: É
1: fim
0: bom.
1: De semana, louco.
0: Fim de semana pode. Pode.
1: Aliás, Paulinha, olha só, vamos falar as datas aí, algumas coisas aqui desse fim de semana. Ó, vamos falar do sábado, tá? Dia 16. Em 16 de maio de 1988, foi o dia. Aliás, em 1888. Foi o dia que o Brasil, Paulinha, estabeleceu relações diplomáticas com o Japão. Olha que beleza.
0: Nossa.
1: Por isso que a gente tem tanto japonês aqui. Desde 1888, a gente tem parceria com a galera do Japão. Olha que beleza. E olha só que interessante. 17 de maio, que é domingo, foi no ano de 2009 que a primeira versão daquele joguinho, Paulinha, de blocos quadrados, o Minecraft... foi lançada, saiu em 2009 a primeira versão do Minecraft, que tem até filme hoje em dia. Olha só que interessante.
0: Ah, ainda tava no jogo da cobrinha ainda em 2009.
1: Meu Deus do céu. Eu só sei que o jogo da cobrinha nos 90. É que a gente não tinha celular nos 90.
0: Sim, eu vim ter o computador em 2010, Marcos Vinícius.
1: Não, o meu é por aí também. Meu celular chegou em 2009, aqueles Nokia gigantes.
0: Meu Deus.
1: Ai, ai, ai. Vamos começar esse programa, Paulinho Esteves?
0: Bora lá, demorou, vamos lá.
1: É, Dailara, aqui o Bruno Denner tá no ar.

0: Santana, sinais aqui no Conectados, aquela conexão que nunca cai. E a gente quer saber como é que tá o sinal do Wi-Fi aí no seu fim de semana. Tá lá em cima? Tá no meinho? Quantas barrinhas tem? Conta pra nós aí.
1: É, no pedidomusical.com.br. Você pode participar dos nossos quadros também. Tem aqui o que eu faço, aliás, tá muito bacana o que eu faço hoje, a galera mandando em arrodo aqui as participações, né? Hoje tem a mulherada representando aqui, tá? É, tem também o que mais? Tem o Deu Ruim?
0: Tem, rapaz, olha, tem um caso inusitado hoje no Deu Ruim, mas que deu ruim, mas deu ruim público.
1: Deu ruim público.
0: Deu ruim público.
1: A gente conta tudo isso e mais. E você participa mandando o seu caso?
0: No pedido do Lacroix e Corso daqui a pouquinho. Ah,
1: também. 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
2: 3:37.
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1: Eita lasqueira, tamo de volta pra todo o Brasilzão, aqui ó, no nosso segundo bloquinho, tá só no começo.
7: Será?
1: Será?
7: Lacrou o fosso. Lacrou o
1: fosso. Ó, quem será que lacrou, ou será que forçou, nesta semana que passou, Ana Paula Esteves?
0: Adorei as suas rimas por aqui, Marcos Vinícius. Olha, nesse caso, eu acho que nós temos aqui talvez um casal que tenha lacrado ou forçado. Isso aí, você juntamente com a turma é quem vai decidir, tá? Porque parece que o clima andou pesando aí pro lado do cantor Natan, tá? Depois que a Rafa Kalimann resolveu abrir a boca e também o core, né? O coraçãozinho.
1: Ah, que medo, Paulinho. Não começa com o cor, não, porque, né? Vai abrir o cor, opa, que é isso?
0: Lá no documentário Tempo Panamá do GNT, tá? E aí o artista, o maridinho dela, namorado, sei lá o que, que os dois são, casaram, se só são namorado, né? Acabou virando sendo o principal alvo nas redes sociais. No relato, Marcos Vinícius, a influenciadora não poupou nenhum detalhe sobre a reta final da gravidez da filha do casal, a Azusa, né? Ela contou que enfrentou aí crises de pânico, depressão, ansiedade e uma sensação de solidão enorme, resumindo tudo numa única frase que, olha, deixou o coraçãozinho dos fãs cortado em pedaços, Marcos Vinícius. Abre aspas, eu só precisava dele. Segundo a própria Rafa, enquanto ela estava sofrendo em casa, o Natan estava super, hiper, mega focado nas suas viagens, nos seus shows e também nas resenhas com os amigos.
1: Olha que beleza!
0: E aí a internet já viu, né? Já tava preparando o cancelamento do Natan quando ele resolveu aparecer, dar o seu pitaquinho ali. E aí, de vez ele ficar aqui debatendo ponto a ponto com os internautas, ele foi por um caminho mais diplomata, vamos dizer assim, tá? E pediu pro público ter mais calma em vez de apontar o dedo pra ele. Tá? Pelas
1: não
0: redes sociais.
1: Público, mas tudo bem.
0: O cantor reforçou que as pessoas estão tirando conclusões precipitadas em trechos aleatórios que a turma andou vendo por aí e pediu: assistam a tudo, por favor.
1: Ô, Paulinho. Tá?
0: Segundo ele, só vendo a obra completa é que dá pra entender as dificuldades que o casal passou naquele momento.
1: Você sabe que
0: delicado.
1: Tem um trecho maravilhoso que eu vi. Que a Rafa falou assim, gente, estava mal, lascada, chorando. Sabe que o Natan foi pro pagode? Ele foi pro pagode.
0: Pela
1: aí tem ele.
0: Vez.
1: Não, aí tem ele lá falando. Depois disso eu percebi que realmente nós estávamos na mesma casa, mas não estávamos conectados. Vai se ferrar, Natan!
0: Você é maluco? Calma,
1: meu querido. Meu Deus do céu.
0: Eu não sei o que, que ele tá pedindo pro povo ver se ele mesmo sabe que ele fez merdinha. Ele sabe que fez cagada.
1: Aí
0: não,
1: a Rafa vai lá e começa a defender ele, porque eu acho que ele deve ter pedido. Rafa, me defende! É. Não, gente, ele não me deixou sozinho, não. Ela falou que deixou, depois falou que não deixou. Eu vou dizer, viu? Eu acho que ela... Sei lá, não acho nada. Esse casal é tudo louco. Só tem
0: esse
1: louco.
0: Casal aqui.
1: Pelo amor de Deus.
0: Bom, afinal, quem lacrou ou forçou aqui? A Rafa ou o próprio Natan? Porque eu não sei,
1: pra
0: cara.
1: Mim,
0: esse casal
1: a Rafa
0: é esquisito.
1: Lacrou e o Natan forçou. Meu, você faz a mulher dar o nome da filha de Zusa e sai com o pagode. Ah, vai se lascar, mano.
0: Já foi uma bela de uma forçadinha.
1: Forçou, viu, Natan? Bala, bagarão. Vamos com as Cristinas.

0: mexo nas minhas gavetas, Danilo e Davi. Isso a gente costumava falar pras mães quando a gente era adolescente. Eu não mexo nas minhas gavetas.
1: Não, não. Vai achar o que não deve, né?
0: Vai achar, exatamente.
1: As camisinhas, né? As coisas que tem pra achar. Complicado. Mas aí quando a mãe não mexia nas gavetas, elas não eram limpas e a gente falava, meu Deus, cadê as coisas aqui?
0: Né? Aí chegava uma hora que não tinha mais meias, não tinha mais cuecas nas gavetas.
1: A gente falava, mãe, mexe nas minhas gavetas.

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1: 3:57.
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2: Opa! Estamos sempre conectados, hein? Ai, que fim de semana gostoso, Paulinho Esteves. É música boa, é informação, é zoeirinha. Aqui no nosso Conectados. E daqui a pouco tem mais quadros aqui pra você. Paulinho, vou falar dessa dupla aqui muito bacaninha. Assim, eu confesso pra você que eles me irritaram.
3: Te irritaram?
2: Me irritam até hoje.
3: O que que eles fizeram?
2: A música Tubarões. Não, gente do céu, por quê?
3: Não, pior é a Beija-Cura.
2: Não,
3: tá,
2: mas essa aí é nova. É mais gostosinho de ouvir. Daqui a pouco
3: não
2: é, não. É sim. Você falou que você não,
3: entre
2: tem nenhuma.
3: Tubarões e beijar a cor, ainda vou ficar só com tubarões.
2: É que você só beija tranqueira.
3: Meu Deus, que isso? Nem tô beijando mais nada, filho.
2: Que isso, Paulo Esteves? Calma, vamos resolver isso. Eu estou aqui.
3: Estou aqui pra te ajudar. Não, Marcos, eu não quero resolver esse problema hoje.
2: Desculpa. Olha, esta dupla, Paulinha, é de Uberlândia, em Minas Gerais, e começaram como compositores, né? Eles faziam várias músicas de sucesso para Jade Jackson, Zé Neto Cristiano, César Menotti Fabiano, uma galera, até que decidiram também trabalhar como cantores. Em 2018 saiu aquela música Infarto, se lembra? Tomara que seja infarto, se for amor eu tô... É deles, Diego Vitor Hugo, foi o primeiro sucesso dos caras. Aí vem em 2021 a música Facas. Você sabe que essa música foi cantada por Mari Maraíza, né? Eles fizeram a música, os caras mandam bem. Os caras mandam bem, né? Cantaram a versão com o Bruno Marrone. 2022. Aquela desbloqueado, vem em cima da mesa. Essa é moda forte, hein?
3: Nossa.
2: Bem mais que eu, 2023, 2024.
3: Bem
2: 24,
3: mais que eu.
2: E Tubarões, em 2025, música que toca até hoje. E aí eles estão com um novo projeto, né? Essa aqui é mais uma das músicas desse projeto. Foi a primeira divulgada, antes de Beijando a Cura. Errado ou Triplo ou Perigo. Aí eles vão cantar pra gente. É Diego, é Vitor Hugo, aqui no Conectados.

0: Megan Trainor por aqui no nosso Conectado, bebê. Bora porque é fim de semana. Você tem planos pra esse fim de semana? Você vai aprontar o quê? Você vai ficar em casa dando trabalho pra sua mãe?
1: Hã? Isso.
0: Hein? Vai ficar deitadão, deitadona, largado aí no sofá, coçando a negócia? Como é que é?
1: Quanto? Como assim?
0: Você tem cara que faz isso, Marcos
1: Vinícius? Não, jamais.
0: Jamais?
1: Eu fico lendo livros.
0: Ah, tá lendo livros. Então, deitado, dando trabalho pra mãe.
2: 4:24.
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0: Só vem. Das duas, uma. Ou a gente melhora o seu fim de semana, ou a gente piora de vez com as besteiradas nada a ver aqui desse programa, viu? Marcos Vinícius, o que você traz pra gente de informação, por favor?
1: Paulinha, olha aqui que coisa interessante. Atenção, tá? Uma informação aqui bem interessante que aconteceu essa semana.
0: Okay.
1: A cantora Ana Castela, né? Está dominando tudo. Não só o sertanejo, mas ela também tá na TV, tem desenho animado. E tá pensando em lançar um álbum estilo Hannah Montana. A cantora anunciou, Paulinha, que está trocando a equipe de gerenciamento de carreira.
0: Olha.
1: Ela está sendo assessorada pelo PPM Group, que assessora nomes como Thiaguinho, Pedro Sampaio e Matuê. Antes a Ana Castela tava trabalhando com...
0: Certeza que foi uma boa troca, querida.
1: Ela tava com uma galera que gerenciava Luan Santana, Fernando Sorocaba, agora decidiu pra essa agência aí, né? E isso reforça a nova fase da carreira da artista. Nos últimos meses, ela vem apostando pesado em gêneros fora do sertanejo, ela está atuando em Coração Acelerado.
0: Mas por que a Agroplay não gerencia ela mesmo?
1: Não, a Agroplay gerencia a parte musical, o marketing não. Aí, Paulinha, olha só que legal.
0: Ah, de marketing,
1: exato,
0: certo.
1: Exato, de marketing, tá? Ela agora também está com Boiadeirinha, que é o desenho pra criançada, olha que
0: sim,
1: legal.
0: Sim.
1: Né? E ela também está preparando o seu novo projeto. Ela sim não parou de pensar naquele projeto mais pop e tal. A turma tá há muito tempo falando que ela vai fazer pop e tal. Ela disse: ó, vou fazer um negócio novo agora, diferentão. Estilo Hannah Montana. O que é? Não sabemos. Mas irá acontecer em algum momento, segundo a Ana Flávia, Paulinho Esteves.
0: Ana Flávia.
1: Ana Flávia.
0: Melhor do que Ana Castela ou não, Ana Flávia?
1: Ah, se ela fizesse MPB?
0: É mesmo,
1: Ana Flávia e Vitor Clay. Agora Ana Castela tá bom, né? Porque ela faz, tá bom, verdade, né?
0: Nossa, como muda, gente.
1: Muda, né? Ela parece até alguém séria.
0: É.
1: Tipo...
0: É mesmo.

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1: 4:41.
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0: Audiência, participa, manda mensagem, manda situações no pedidomusical.com.br. E agora, Paulinha, uma ouvinte está precisando dos nossos conselhos.
3: Opa! Só sou agora. Sente-se no divã. Confortavelmente. Feche os olhos. Começar a sessão terapia.
0: Olha, eu confesso que eu tô meio assim com esse caso, viu?
3: Meio assim? O que seria meio assim?
0: Ah, preocupado, Paulo Esteves.
3: Preocupado?
0: Preocupado. Olha, quem mandou mensagem pra gente aqui no pedido musical foi a Denise de Sorocaba, tá? Ela trabalha, Paulinha, numa loja, tá? Uma loja de roupa. E contou uma coisa que aconteceu esses dias aí, foi essa semana, ela falou, tá? A Denise de Sorocaba falou que saiu mais cedo do serviço e acabou passando na farmácia pra comprar
3: um remédio.
0: Por que
3: saiu mais cedo do serviço?
0: Não sei.
3: Eu estou atenta aos detalhes.
0: Eu não sei, saiu mais cedo do serviço.
3: Eu leio nas entrelinhas.
0: Aí ela foi passar na farmácia pra comprar um remédio pra dor de cabeça.
3: Saiu mais cedo porque tem amante?
0: Saiu mais cedo pra ir na farmácia, como ela está dizendo aqui, Ana Paula, pra comprar um remédio de dor de cabeça.
3: Ah, olha lá, só pra dar o golpe no marido. Assim, ai não, hoje não, amor, eu tô com dor de cabeça.
0: Não, mas ela comprou remédio.
3: Eu tô menstruada.
0: Ela comprou remédio. Então ela
3: comprou remédio pra dor de cabeça.
0: Só que calma, Paulinha, a treta tá feia aqui, tá?
3: É.
0: Ela foi lá na farmácia da família, que o pessoal sempre vai. E aí no atendimento, quando
3: farmácia
0: ela foi
3: da
0: pagar,
3: família?
0: Todo mundo frequenta, a farmácia do bairro. Toda a família passa lá. Aí ela foi lá, falou com o farmacêutico pra pagar. E ele mandou: olha, senhora Denise, seu marido já melhorou?
3: Ah.
0: O farmacêutico perguntou se o marido dela melhorou. Ela estranhou, olhou pro farmacêutico e falou: olha, não sei, vou ver com ele lá. Paulinha, ela nem sabia que o marido tava doente. Ela, né, disse que devia ser se engano e tal, mas o rapaz insistiu que o marido dela tinha ido lá há duas vezes só naquela semana.
3: Também é xereta, hein? Fuxiqueiro você, meu querido. Não se pergunta essas coisas, não. Mantenha a ética profissional.
0: Essa pessoa tá lascada, você pergunta se melhorou, né, Paulinha?
3: Não.
0: Tem que ter preocupação com as pessoas. Isso é empatia. Isso é empatia.
3: Preocupação é uma coisa, xeretice é outra.
0: Não, mas perguntou se melhorou. Xeretice é perguntar, mas seu marido tá com aquela moça, né?
3: Adiante.
0: Olha, a Denise ficou com aquilo na cabeça, chegou em casa, né? Perguntou
3: com o chifre na cabeça.
0: O marido, ó, você foi na farmácia? Paulinho, ele respondeu rápido demais, meio nervoso, falando que não, nem passou na farmácia aquela sua bobagem. O seu Manuel tá louco, não foi na farmácia, não, Denise. Esquece isso. Meio assim, sabe uma resposta meio esquisita? No outro dia, arrumando a mochila dele pra colocar roupa na máquina, né? A Denise Paulinha encontrou uma receita médica amassada. Ela conseguiu ver o nome do marido certinho, só que o endereço era de um outro bairro, onde eles nunca moraram. Agora, chega aqui nosso conselho que a Denise pediu. Ela não sabe se o marido está escondendo um problema sério de saúde ou se ele tem até uma outra vida que ele, que ela nem imagina. Ela tá preocupada, ela fala, será que eu falo com ele? Será que eu questiono ele? Porque pode ser que ele tenha uma doença que me falou, mas pode ser que ele tenha outra família, pode ser doença venérea. O que será que tá acontecendo? Paulinho e Marcos, o que eu faço? Denise de Sorocaba, Paulinha. Caramba,
3: outro
0: cara.
3: Endereço?
0: No papel da farmácia, que ele disse que não foi. Não, mas tem uma receita lá.
3: Temos
0: uma
3: o nome receita. Do marido?
0: Não colocou.
3: Não colocou.
0: Mas tem o nome do farmacêutico, que é o Manuel.
3: Olha, o marido da Denise, filho. Mas não,
0: a gente tem que falar com
3: burro,
0: ela.
3: Hein? Faz as coisas direito, caçamba.
0: Olha, Denise, tenta jogar na IA essa receita aí, vai cair a decifra. Sei lá, né? Cara, mas vai que o homem tá com, sei lá, Paulinha, um câncer, sei lá, esquisito,
3: ah,
0: cara.
3: Ah, tá.
0: Isso é
3: ou
0: muito estranho,
3: câncer
0: cara.
3: Da cervegonhice, Marcos
0: isso
3: Vinícius.
0: É muito estranho. Qual que é o conselho que você... Ela questiona ele? Ela vai pro confronto? O que ela faz?
3: Pra oficial, ele tá doente. Pra amante, ele tá sanzinho.
0: É? Olha, questione, Denise. Eu tô expondo. Questiona. Tem coisa errada aí, ele precisa falar. Já que vocês estão casados, tem que ser sincero, né? Eu acho que tem que imperar a sinceridade no casamento.
3: Ô, marido da Denise, não tem farmácia lá no outro bairro, não, querido? Por que você foi se consultar na comprar um remédio na farmácia do bairro onde você mora? Aí dá ruim, né, querido?
0: É, se bem que é uma ótima...
3: Fazer as coisas muito bem planejadas.
0: É um ótimo questionamento da Paulista.
3: Então.
0: Cleiton Romário.

0: Turma do Pagode, pra você que nesse pagodinho gostoso demais, balançando o nosso Conectados nesse fim de semana.
1: Ó, daqui a pouco tem mais, hein? Mande sua situação no pedidomusical.com.br. Tem o que daqui a pouquinho, Paulinha?
0: Deu ruim. Deu ruim.
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1: 4h59. Ah, que delícia, que gostoso. Ai, que delícia, verão. Só que estamos no outono e tá frio em muita parte do Brasil. Paulinha, é hora de Deu Ruim.
0: Mais um Deu Ruim por aqui.
5: Eu vou te contar, minha vida é muito boa, mas tem dia que dá ruim, a surpresa não é boa.
0: É, nem um pouco.
6: Aô, potência.
0: Deu ruim.
1: Que acabou dando ruim e pra quem? Olha, Esteves.
0: Deu ruim. Conhece o Fernando Gabeira?
1: Conheço, jornalista.
0: Jornalista, político da beira. Lá da Globo News. Rapaz, o deu ruim foi com ele, viu? Bom, a gente sabe que trabalhar de casa tem lá suas vantagens, né? Mas também os seus perigos.

0: Natuza,
1: a Natuza, né? Que é a âncora do jornal. Ela estava convocando ali o time de analistas para poder debater aquela histórica votação do Senado lá do Messias, lembra? Esses dias aí, né? Aí, o Gabeira, que estava participando por videochamada, diretamente da sua humilde residência, não percebeu que já estava no ar.
0: Ai, meu
1: Deus. E foi flagrado. Coçando as partes íntimas, ei, senhoras e senhores. Eita. Com direito a mão por dentro da calça e tudo, Brasil Bananil.
0: Ai, caramba.
1: É, foi aquele momento de intimidade, assim, breve. Só que foi tempo suficiente para não passar despercebidos pelos olhos dos crocodilos da internet, Marcos Vinícius. Assim que ele notou o sinal vermelho da transmissão, o jornalista mudou de postura em fração de segundos, ajeitando assim na cadeira, com aquela postura de quem estava pronto para poder decidir os rumos da República. Apesar do susto, né? O Gabeira seguiu com seus comentários perspicazes, tentando manter a sua performance jornalista. Mas fato é que ele teve que dar aquela coçadinha por dentro da bermuda e todo mundo viu e deu ruim pra imagem do Gabeira, senhoras e senhores.
0: Ai, meu Deus! Fazer o quê, né?
1: Ô, Feife!
0: A vida dá nessas aí. A vida dá nessas aí. Anitta! É.

0: Estamos sendo por aqui no nosso Conectados, fechando a nossa edição de hoje, desse fim de semana. Obrigado, Brasil. Valeu, turma. Acabou o suco era doce, viu?
1: Ah, que maravilhoso isso, né? Vambora. Meu povo, semana que vem tem mais Conectados. Vocês podem continuar participando dos quadros no pedidomusical.com.br. Pode mandar durante a semana. A gente vai computar tudo aqui pra trazer pra você no fim de semana, tá bom?
0: Computar tudo.
1: Computar, ah? Arquivar, entender, isso. Verificar.
0: Roteirizar.
1: Isso, muito bem. É isso. Beijo para todos vocês no coração, na alma. A gente se fala.
0: Nossa, ele tá profundo hoje. Na alma.
1: Beijos.
0: Cuidado com a farmácia que vocês passam aí,
1: viu? Por favor, por favor.
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1: Cinco e quinze.
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2: 5:19.
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2: 5:20.
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2: 5:22.
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0: 5:32.
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Faltando 8 minutinhos para as 18 horas, estamos chegando para mais um encontro aqui na 88 FM. Boa tarde para você. Muito bem, né, gente? E para abrir essa tarde fria, né? Uma tarde especial aqui na Rádio Cidadão. Eu escolhi umas canções bem legais para vocês aí, viu? Espero que vocês gostem, hein? Do início, né? Do início até... Não só do início, até do início, do meio e também no fim, né? É uma daquelas músicas que quando começa a tocar a gente fecha os olhos, respira fundo e a gente viaja no tempo. Acho que devo trocar o nome da música aí, viu? É, aliás, o nome do programa, né? Painel da Cidadão. Acho que vou trocar agora Painel da Sofrência. Segura o coraçãozinho aí, segura o coraçãozinho, porque agora chegou o momento que vai trazer lembranças. Só as mais apaixonadas, aquelas que contam aquelas histórias, né? Que parecem até aquelas histórias... É, que aconteceu com você, né? Chegou o momento que vai dar um aperto no peito, beleza, pessoal? E hoje nós estamos vivendo no dia 16 de maio de 2026, um sabadão.

Faltam 5 minutinhos para 18 horas, daqui a pouquinho a hora da Ave Maria, rapaz. O César friozinho hoje, né? É um friozinho que ele resolveu mostrar serviço, né? Aqueles dias que o café esfria rápido, mas a coragem para sair da cama demora para esquentar, né? Então hoje o frio tá daquele jeitinho. E quem lavou roupa hoje? Alguém lavou roupa hoje? Alô, você que lavou roupa hoje, não tem como, né? Rezando para aparecer o solzinho e nada, né? Ô, friozinho danado esse de hoje, hein? É dia perfeito para um café, aquele cafezinho passado na hora, aquele cobertorzão, né? E uma música boa aqui na Rádio Cidadão. É, se continuar esfriando desse jeito, daqui a pouquinho até o chuveiro lá em casa, até o chuveiro arrisca pedir um cobertor, né? Porque tem esfriado. Tá louco. Meu Jesus.

um minuto, a hora da Ave Maria, um momento de fé, um momento de reflexão, independente aí da religião, né? Aqui nós respeitamos todas as religiões, então momento da Ave Maria com essa oração.

a Ave Maria, a oração que está tocando aqueles corações, porque tem momento em que as palavras não saem e tudo que a gente consegue fazer é ficar em silêncio. Essa versão da Ave Maria talvez seja essa música aqui exatamente o que você estava precisando ouvir hoje. Para você que ficou até o final, deixou essa oração tocar onde mais precisava. Se fez sentido para você, preferiu ouvir até o final, a oração deve ter tocado o seu coração. E para quem ainda sente que está precisando, deixa que nunca cale. Ela falou com você porque você também já sentiu isso. A oração de quem ama, a oração

Muito bem, muito bem. Começamos muito bem, né? Com as músicas desse jeito aí pra frente, viu? É, ainda bem que você tem observado aí. O pessoal tá observando, né? Tá certo mesmo, tem que observar mesmo, né? Ontem tá tocando umas músicas legal mesmo, que bom, viu? Que bom que você tá gostando. 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Vamos falar dele também, né? Vamos falar dele também aqui, ó. Cadê a propaganda do menino? Cadê a propaganda dele? Fazer um pouquinho de suspense é bom, né? 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

Agora 18h30, pessoal, a participação do ouvinte é muito importante, né? Então você sabe que a participação do ouvinte é muito, mas muito importante mesmo, é aqui pra gente. Mas para manter o ritmo da programação e para me agradar também todo mundo, né? A partir de agora, a gente vai tentar se organizar, né? Organizar aí melhor os pedidos musicais, tá bom? Eu digo organizar no sentido do ritmo continuar sempre o mesmo. Deixa eu baixar aqui para você entender o que eu tô falando, né? A gente vai continuar atendendo os pedidos, é claro, os pedidos continuam valendo, né? Mas eu vou encaixar as músicas dentro da proposta do programa, né? Então, para ninguém enjoar e todo mundo curtir, né? Para não quebrar o ritmo da programação, né, ou do programa, nem sempre o pedido entra na hora que você pedir, tá bom? Então, se você pediu lá uma música gaúcha agora, então, para mim não sair aí fora, né, do ritmo, fica anotadinho aqui e entra no momento certo, tá bom? Então é um programa, fica mais dinâmico e gostoso de ouvir. Então, pessoal, a participação do ouvinte é muito importante. É o ritmo da programação, é para agradar todo mundo e eu acredito que vocês vão gostar. Tem músicas que a gente gosta, mas gosta por demais, né? Eu tenho música aí que se eu pudesse ouvir ela o dia todo, eu acho que iria ouvir. Mas só quando toca todas os finais de semana acaba cansando, né? Então vamos variar mais o som, dar espaço para os novos estilos e manter o embalo aqui do programa. Estou aguardando os pedidos, continuam valendo.

18 horas e 35 minutos, nós estamos apresentando o Painel da Cidadão. 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E tem mais um aí que depois eu vou até comentar em relação aí a este outro produto. Vamos lá?

É, tudo tem a hora certa e o Antônio acabou aqui confundindo, né? Então, esse outro produto que eu vou ler agora, esse é para emagrecimento. Então, preste atenção aí, viu? É, preste atenção aí, porque senão a gente acaba fazendo aí uma... É, tipo uma nostalgia, né? É o frio que está fazendo a gente ficar meio assim, mais temático, né? Mais temático, para que isso venha acontecer aí, né? Nos outros programas, tá bom? Então vamos lá, então. Olha onde que está aqui, Antônio. Deixa eu voltar aqui. Taratantã, bota uma musiquinha aqui para a gente

0: Agora sim, é, agora eu achei que, né, hoje é tudo, é que hoje tudo na base, né, a gente, hoje você tem que estar, não importa a idade, né, se você tem, é, hoje as crianças entendem muito melhor do que a gente adulto aí, viu, é, eu já com meu 60 aí, né, pelo amor de Deus, às vezes me bato na internet hoje, né, então olha pessoal, tem gente ouvindo falar muito do Ozempic, né, então ele é, uma, é um medicamento utilizado aí no tratamento do diabetes tipo 2, tá bom? Ele age ajudando o organismo a controlar melhor os níveis de açúcar no sangue, né? Então, além disso, ele também ajuda a diminuir o apetite, tá bom? Então, ó, porque atua trazendo aquela sensação de saciedade. O medicamento aí que eu falei para você, esse é um medicamento, né? Um medicamento natural, o Ozempic, né? 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E por isso pode contribuir aí no controle da diabetes tipo 2. 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Beleza, agora ficou bem melhor, né?
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0: É isso aí, né? Então vamos que vamos, vamos que vamos, vamos continuando aqui, que tem muita coisa hoje diferente aqui pra mim falar pra você, além das músicas, tem assim, piada, vai ter, você vai gostar, viu? Até às 21h30, juntamente com você aqui na Cidadão FM. Vamos lá então? Vamos lá então, parapapá. Agora deu.

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Viu? E a galera tá participando com a gente por aqui. Alô pro João lá do Eldorado, sempre ligadinho. Valeu pela companhia aí, viu, João? Quem também tá com a gente é a Maria, colega de trabalho. Alô, Maria. Bom final de semana, bom descanso para você também. E também a Juliane, né? Alô, Juliane! Um bom descanso para você, tá bom? Obrigado sempre pela audiência. Tamo junto, né? Tamo junto. E o Gabriel, alô, Gabriel! Tem a Alice que tá ouvindo todo também, na Vila Mariana, firme na sintonia aí. Pequena pausa para a gente continuar aqui com mais música na programação, viu? Tem gente aí mandando foto, fazendo inveja aqui pro Antônio. Tem foto de churrasco, tem foto aqui de pinhão assado. Daqui a pouquinho eu estarei comentando, pessoal, tá bom? Daqui a pouquinho. Fica aí que eu já volto.

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1: 7 e 6.
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6: 7:11.
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2: Olha aí, tem muita gente participando, muita gente chegando aqui no WhatsApp, muita gente pedindo música. Olha, Antônio, manda uma música para nós aqui de gaita. É, tá bom então, né? Então, para você que gosta de uma gaita, daqui a pouquinho, é o recadinho aí é do João. É, o João pediu para rodar aí e vai ser tocado, né? Não é o Antônio que vai tocar, né? Mas tudo bem, vai ter música aí. Vai ser aí... Que ele arrasta a pena a cara do João aí, né? Valeu por estar com a gente, viu, guri? Vamos passar um recadinho também importante aqui. Vamos lá, então. Ah, lalalala. Hoje né, o celular do Antônio não está colaborando, né? Ah, meu Deus do céu. Mas é assim mesmo, né? É assim mesmo. Olha, pessoal. 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Não, é já, Antônio. Não tem nada daqui a pouquinho, né? Alô, pessoal. 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
2: Olha, outro recadinho.
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2: Beleza, então, pessoal. Daqui a pouquinho aquele baile aqui na Rádio Cidadão, né? É, para o pessoal poder dançar, para você também poder comer o churrasquinho e, claro, aquela alegria, né? Oh, coisa boa, viu? 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
3: 7:20.
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Muito bem, o Daniel cantando juntamente com o Valderi e mais o Misael, né? A dupla Valderi e Misael cantando com o Daniel. Viúva Rica, modão que respeita a tradição, as relíquias do sertanejo aqui na Cidadão. É isso aí, daqui a pouquinho o programa também tem música gaúcha. Alô, Sérgio de Bosque, boa noite, meu amigo. Hoje sai a sua música, tá bom? Fiquei só na promessa sábado passado, mas hoje sai a música dos Serranos aqui a pedido do Sérgio de Bosque. Boa noite pra você, bom final de semana, sempre aí na escuta da programação. Também quero mandar um alô pro Golemba. Alô, Golemba, na escuta da programação também. Muito obrigado, Laércio Pereira. Alô, Laércio Pereira aí do Alto do Eldorado. Quem tá ouvindo, Antônio, também é o seu Floriano Melick, né? Alô, seu Floriano, boa noite, um bom final de semana. Agradeço aí do fundo do meu coração. É hora aí de tomar um chimarrão, né? Próximo ao fogão, a lenha aí. E tô ouvindo o Antônio aí, né? A partir das 18 horas, tá lá o seu Floriano com a cuia na mão e ouvindo a Cidadão. Aí tá certo, né, seu Floriano Melick? E também um abraço aí pra a sua filha, a Cláudia. O baiano, consertador de guarda-chuva, de sombrinha e coisa arada e tal, né? Um grande abraço pra você, um bom final de semana pra você também, né? Damiano, alô, Damiano. E como é que tá, Damiano? E dona Tereza, lá do Vicinal 8. Também quero mandar um alô para os parentes aí, né? Para a família Valegura, para minha tia, para meus primos aí. Um grande abraço para vocês aí no Vicinal 8, enfim, ou sendo os Vicinais 8, 9, 10, tem pessoal que me ouve aí no Vicinal 11, no Vicinal 12 também, né? Receba um abraço, Antônio, um bom final de semana para vocês. Elcio Barbosa, sempre na companhia, né? Ouvindo a comunicação aqui do locutor dos finais de semana. Esse Elcio é um figura, né? É um figuraça. Muito bem, então, né? Muito bem. Então, boa noite para vocês. Vocês que gostam de música de gaita e coisa nada e tal. Então, a proposta aqui é de tocar música com gaita, ou fandango, também vou tocar forró, ponteado de viola, de tudo e mais um pouco, tá bom? Então, quero agradecer também aí o Moreira, meu vizinho aqui da rádio, bem pertinho aqui da rádio, né? Boa noite, Moreira! Sei que só dá um grito que ele já me ouve, né? Então, é vizinho aqui da rádio, aquele que mora aqui nessa vila bacana aqui, né? Onde está aí situada agora a Rádio Cidadão FM. Que legal, né? Cidadão FM aqui nessa vila maravilhosa. Falar o nome da vila também, né, Antônio? Jardim Bela Vista, né? Então tá bom, né? Então a gente fala no bem popular aqui, do jeito nosso, né? Não adianta nós querer enfeitar muito aqui, jeito de cidade grande, porque nós moramos aqui numa cidade pequena, todo mundo conhece todo mundo, então eu tento animar assim do meu jeito, né? Então a gente tenta caprichar nas músicas, atenta de tudo um pouquinho, né? Tenta, o locutor às vezes dá umas resbaladas e tal, mas o importante é que vocês são os ouvintes queridos aí, que sempre acompanham a minha programação e sempre que acompanham a programação da Rádio Cidadão, né? Parabéns para nós aqui, locutores da Rádio Cidadão, e parabéns a esse povo bacana que nos ouve nos finais de semana. Deixa eu ver quem mais aqui. Tem bastante gente, rapaz, que tá ouvindo. Eu.

0: É bacana. Chegou esses ponteados de viola, é bacana, né? É bom mesmo de ouvir, viu? É gostoso de ouvir uns ponteados de viola aí, né? Olha aí, ó. Oh, meu Deus do céu, enquanto o César Schmick, ele manda aqui carne chiando na grelha pro Antônio aqui pra fazer inveja aqui pra mim, né? Enquanto o César Schmick manda aquela carne chiando na grelha, o Geraldo da Geraltec responde com pinhão na chapa. Desse jeito, ai, ai, ai, a gente sofre aqui, né? Porque o frio aumenta e a fome vem junto, viu, Geraldo? E viu, César Schmick? É, hoje o grupo dos ouvintes tá ajudando aqui, né? Ô, Antônio, muito obrigado aí por você participar. E conforme eu falei no início do programa, estamos no ritmo certo, né? E as pessoas estão participando e gostando, né? Então, o grupo dos ouvintes aí, judiando na gente, né? César Schmick, mandando carne na grelha, Geraldo da Geraltec caprichando no pinhão da chapa, aqui no rádio só falta sair o cheiro, né? E dá até... Oh, do jeito que tá, daqui a pouco eu vou encerrar o programa direto num churrasco aí, né? Num churrasco aí do Lidon.
1: Tem muita sogra encrenqueira e tem violeiro e...
0: Pois é, pessoal. Rapaz, o quadro no mesmo ritmo tá bombando demais. Hoje o ouvinte pede uma e já aparece outra entrando no mesmo ritmo, né? Desse jeito, o programa vai pegando embalo e ninguém quer sair do rádio, né? E olha, o povo gostou da brincadeira do mesmo ritmo, né? Começa com uma moda, daqui a pouco vem outra e na sequência o baile tá formado aqui na Rádio Cidadão. Mais estilo aí pra você, tá bom? É, eu falei, essa ideia ia pegar e graças a Deus tá pegou mesmo pra valer. Que bom, fica feliz!

Tem gente que tá triste comigo. Semana passada eu prometi que eu mandar um abraço. É a PAN, né? A PAN, a ouvinte mais fiel do rádio brasileiro é a PAN, né? Nem todo sábado ela se revela, né? Ela se revela e quer ouvir o Antônio, sente falta, né? Quando eu não tô aqui no... Eu só tô aqui no final de semana, então ela, olha, ela é fã aqui do... Painel da Cidadão, né? A nossa ouvinte mais famosa tá na área. Um abraço para você e para toda a turma aí da Top Esfirra. Pã! Obrigadão!

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Sabe, chover, o pagode em Brasília vai tocar também. Olha aí, alô pro Demilson aí de Veracruz também, sempre na sintonia, junto com a Marlina e a sua mãe. Valeu pela companhia, viu? Manda um alô sempre aqui pra nós, lá de Veracruz, Edmilson. É com a gente junto com a mãe aí, né? Boa noite, Marli! Bom demais de vocês na sintonia. Um abraço pro Edmilson de Veracruz, né? E pra sua mãe, Marli, sempre acompanhando a gente.

Muito bem, agora são 7h44, já? 7h44, não acredito. 7h44, faltando 16 minutinhos, para as 8 da noite já. É isso mesmo, né? Passa que a gente nem vê.

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13 minutos para as 8. 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

Faltam 10 para as 8 agora, daqui a pouquinho tem piada, viu? É, você que gosta de piada, vamos rir um pouquinho também, né? É, segura o coração que daqui a pouquinho tem aquela pedrada boa, né? Agora tá na mídia, né? Tá na moda falar em pedrada. Eu até estranhei o dia que eu li pela primeira vez, né? Olá, mundo velho, hoje estamos aí no sufoco e só pedrada. Eu pensei, vai, Virgem Maria, né? É só sucesso atrás do sucesso aqui no painel da Cidadão. Vamos que vamos então, né? Vamos que vamos. Vamos tocar, vamos continuar aqui com esse baile, que eu ainda quero tocar na sequência a música dos Serranos pelo Sérgio.

0: Beleza, então, Gatão da Vila, Trio Parada Dura.
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0: Essa versão é bem bacana, né? Bem, é um ritmo bem bacana mesmo. Olha aí, vamos falar o seguinte para você. É, quem está participando com a gente também, aquele abraço para você. Muito obrigado ao Edson, também ali para a Simone. Daqui a pouquinho eu atendei, vamos estar atendendo o seu pedido. Também tem a Nilda que mandou aqui um alô para nós, né? E deixa eu ver quem mais. O César pediu a música de primeira. Ana, tá lá. Música de primeira. Valeu, César Schmig. Você sempre mandando bem aqui, né? Mandando.

0: Vou ver aqui, ó, música de primeira, e você tá fazendo um churrasquinho de primeira aí, viu? Ah, parabéns pra você também, não é só pra mim, né? Então já atendi aqui, quero mandar um alô também aqui, deixa eu ver pra quem mais, taratatã, a Janina mandou mais um boa noite aqui, taralala, falou Janina.
1: Oi, Antônio, vou ter que falar um tchau bem adiantado, que senão não vai dar tempo de você ver, né? Então, eu não vou ficar escutando, tá bom? Então, tchau, até no outro sábado, que você tenha o resto do dia abençoado, que Deus abençoe a todos, fiquem com Deus, tudo de bom para vocês aí, que vocês tenham uma noite abençoada, que Deus abençoe a noite e os anjinhos que protejam.
0: É isso aí então, né, Janina? Semeando coisa boa, quando a gente planta, a gente semeia coisas boas também. Então, obrigado a você, desejo também tudo de bom aí e que seu final de semana seja tranquilo, né? E tenha aquele pensamento voltado sempre para Deus, né? Que realmente é o que importa, minha amiga querida aí de todos os finais de semana, Janina Cloda. Então, oi, Edmilson. Não sei por que está achando muito a rádio. Será? Olha, pessoal, você que está me ouvindo aí, talvez no interior, você que está me ouvindo aí pelos lados aí do Veracruz, para você que está me ouvindo aí, enfim, né? Porque muitas pessoas que me ouvem aí pelo aplicativo, ó, mas você que está ouvindo pela rádio, talvez aqui na cidade não, né? Mas talvez aí no interior, se você perceber qualquer chio aí, faça igual Edmilson aí, né? Manda um alô aqui para nós, repasse para nós, para que a gente possa aí também, podendo se repassar aí para a direção da rádio também, né? Obrigado, então, pelo Edmilson aí, ter repassado para nós aí, tá certo? Deixa eu ver quem tá participando também. Tem muita gente participando ainda, rapaz, assim, ó. Pena que eu não tô tendo tempo, gente. Muito, peço desculpas aí. Eu quero ver se sobra um tempinho, né? Mas tá difícil, viu? Tá difícil, correria do dia a dia aí. A gente corre a semana toda, para lá e para cá. E daí chega no depois do almoço, né? Temos que organizar aqui também para vir para a rádio e tem tudo isso, né? Então não dá tempo para mim aí visitar aí algum empresário para que a gente possa sortear algum prêmio aqui no programa do Antônio, no Cidadão, no painel da Cidadão, né? Mas uma hora vai ter que dar certo para que a gente possa também aí colaborar com você. Já que você está colaborando comigo, eu pretendo colaborar com você também, né? É justo, né? Assim como você colabora me ouvindo, eu quero colaborar aí com você também. Seu dia, claro, né? Às vezes o dia da gente não é fácil também, né, gente? Mas nós temos que respirar fundo, não é fácil para ninguém, né? Mas devemos, nesse horário, esquecer um pouquinho os problemas, né? E ouvir aquelas músicas que ajudam a gente a seguir em frente, né? Nada melhor do que um sábado aí para que a gente possa renovar aí as energias e também renovar o coração também, né? E onde tem música boa, tem história sendo lembrada com certeza.

Muito bem, agora são 8:17. 8:17, falar para você agora. Vamos lá então, né? Vamos caprichar também, pessoal, né? 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
3: Agora são 8h20. 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
3: Olha, agora são 8 horas mais 24 minutos. 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
7: 8:27.
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3: 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Agora são pontualmente 8h30.
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Sem microfone ligado não dá, né? Faltando 15 minutinhos para as 9 da noite. Já dá, tem participação da galera também aí pedindo mais música aí, tá bom? Fica comigo porque é o melhor do sertanejo aqui, tem melhor também. Eu ainda não... É verdade, vocês têm razão, né? Não coloquei ainda as piadas, né? Então daqui a pouquinho piada para vocês sorrir. É bom sorrir de vez em quando, né? Então você fica imaginando aqui eu contando uma piada, né? Eu contando uma piada, você não vai... É bem pelo contrário, arrisca se eu contar a piada. Quando a gente não é um bom contador de piada, diz que a pessoa, ela não ri, né? Então, pra mim não passar vergonha, então eu nem conto, porque senão vão acabar chorando ainda, né? Contar uma piada e acabar chorando... não dá, né? No ar, né? Piada aqui na Cidadão FM, tá bom? Pra você que tá trabalhando, né? Tem gente que tá trabalhando, né? A pessoa trabalhando, aí diz que no embalo diz que vai melhor aí, a produção dá muito mais, né? Que bom, né? Eu acredito no trabalho de vocês aí com as músicas, esse embalo aí bem bacana aí, eu tenho certeza que as pessoas gostam também, né? Então, são músicas aí bem pra frente mesmo. Pessoal, agora eu vou rodar uma música, né? Costumo de falar, eu vou rodar uma música, né? Eu não vou rodar nada aqui. A moça, você já ouviu? É um grande clássico de uma música, inclusive essa música aí é evangélica. Então ela tá na voz aí da inesquecível dupla Laís e Idalina. Então o título da música é A Moça Desobediente. Então esse louvor aí marcante traz uma mensagem forte, uma mensagem aí de obediência, fé e temor a Deus. Portanto, eu acredito que você vai ouvir aí, vai se emocionar, né? Emocionou as gerações com essa letra. Ela é uma letra profunda e uma letra edificante. Então, portanto, que esta canção toque o coração aí, fortaleça a sua caminhada com Deus, né? Beleza? Então vamos colocar aí a música para você ouvir aqui na Cidadão FM, sob o título A Moça Desobediente.

Agora são 8h52. Você ouviu então uma canção aí que fala sobre as escolhas, também tem as consequências, e o amor de Deus que sempre nos chama de volta no caminho certo. Que a sua noite comece com pensamento positivo. Cada desafio é uma oportunidade de aprender a crescer. Então, portanto, que esse final de semana comece com um sorriso no rosto, coragem no coração. Porque cada pequeno passo nos aproxima dos nossos sonhos. Respire fundo, permita que a positividade guie as suas ações hoje. Lembre-se, atitudes pequenas podem transformar grandes momentos. Hoje é uma nova oportunidade para semear alegria, espalhar bondade e fazer a diferença na vida de alguém. Que esse final de semana seja leve, que seu coração seja tranquilo, esteja com seu pensamento voltado para o que realmente importa.

9:01. 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Você já ouviu falar no Ozempic? Ele é um medicamento, é utilizado no tratamento do diabetes tipo 2 e age ajudando o organismo a controlar melhor aí os níveis de açúcar no sangue. Além disso, ele também ajuda a diminuir aí o apetite, porque ele atua trazendo mais sensação de saciedade. O medicamento, ele auxilia o pâncreas na produção de insulina quando necessário, e por isso pode contribuir no controle da diabetes tipo 2. Portanto, olha aí, ó. Você normalmente deve já ter ouvido falar nesse Ozempic. É um medicamento aí que auxilia o pâncreas na produção de insulina quando necessário. E por isso pode contribuir aí no controle da diabetes tipo 2. Né? E para saber mais, então olha, está buscando mais qualidade de vida, o controle da saúde? A Ozempic vem sendo muito comentado para ajudar aí no controle do diabetes tipo 2, né? Auxiliando também aí na redução do apetite e no equilíbrio da glicose no sangue. Seu funcionamento aí ajuda o pâncreas na produção de insulina, sempre aliado a hábitos saudáveis, alimentação balanceada e exercícios físicos. Você quer saber mais? 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